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13: 99.
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1: 9:22.
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14: 9:35.
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3: 10 horas.
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4: 10h22.
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0: Essa próxima canção a gente queria oferecer a todos os universitários que estiverem presentes aqui hoje. Essa é pra vocês!
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6: 10h45. 10h45.
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5: 11:11. 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
5: 11:31.
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9: 11:53.
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6: Meia-noite 17.
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5: 00:43.
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11: 1:06.
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5: 1:23.
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4: 1h44.
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11: 2h23. 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
2: 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Hora certa.
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4: 2h43. 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
4: 3:10.

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2: 3:19.
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8: 3h23. 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
2: 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Hora certa.
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4: 3h44.
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2: 3:47.

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1: 3:51.

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1: 4:06.
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3: 4:11.
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0: 4 e 17.
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8: 4h22.
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2: Esse é o hit, todo mundo sabe cantar, hein? Simone Simaria, Chitãozinho Chororó.

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2: 4:32.
0: 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Thiago Carvalho e Zé Felipe. Eu vou beber, eu vou. 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
11: 4h43.
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2: 4:54.

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2: 4h57.
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4: Agora vai bico, hein?
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8: 5:05.
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1: Cinco e dez.

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2: 5:13.

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6: 5:22.
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3: 5:32.

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7: 5h43. 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
2: 5:47.

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3: 5h50.
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3: 5:53.

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2: 5:57.

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Senhor, no silêncio desse dia que amanhece, venho te pedir a paz, a sabedoria e a força. Eu quero hoje, Senhor, olhar o mundo com os olhos cheios de amor. Eu quero ser paciente, compreensivo, prudente. Quero ver além das aparências teus filhos, como o Senhor

Meu amor, se encha meu ser, que eu seja bom e verdadeiro, para que todas as pessoas que se aproximem de mim sintam a sua presença. Pai, reveste-me da sua beleza, e que no decorrer desse dia eu possa amar o meu próximo como a mim mesmo. Senhor, a cruz não foi o fim, porque o Senhor continua vivo em nossos corações.

Ó Maria Santíssima, que em vossa imagem milagrosa de Aparecida espalhais inúmeros benefícios sobre o Brasil, eu, embora indigno de pertencer ao número dos vossos servos, desejando participar dos benefícios da vossa misericórdia, prostrado a vossos pés, consagro-vos o entendimento para que sempre pense no amor que mereceis. Consagro-vos a língua para que sempre vos louve e propague a vossa devoção. Consagro-vos o coração para que depois de Deus vos ame sobre todas as coisas. Recebei-nos, ó Rainha incomparável, o ditoso número dos vossos servos. Acolhei-nos debaixo da vossa proteção. Socorrei-nos em nossas necessidades espirituais e temporais, e sobretudo na hora da nossa morte. Abençoai-nos, ó Mãe Celestial, e com vossa poderosa intercessão fortalecei-nos em nossa fraqueza, a fim de que, servindo-vos fielmente nesta vida, possamos louvar-vos, amar-vos e render-vos graças no céu.

Hoje é quinta-feira, dia 9 de julho, dia de Santa Paulina do Coração Agonizante de Jesus, e com grande alegria nos unimos a você nesta oração da manhã. É o terceiro dia da novena a Nossa Senhora do Carmo e o oitavo dia da novena a São Bento, novenas disponíveis no canal do YouTube Padre Alex Nogueira. Quero aqui agradecer tantas pessoas que mensalmente nos ajudam na construção da igreja e do Mosteiro Preciosíssimo Sangue. E uma das formas de nos ajudar é também ser aluno da nossa escola bíblica. Tenho diversos alunos já há alguns anos que estão estudando conosco as Sagradas Escrituras e, com a graça de Deus, estão desenvolvendo o seu conhecimento sobre a Bíblia e colocando isso em prática na sua vida. Essa semana estão abertas as matrículas para uma nova turma. Como que você pode se tornar aluno? Acesse o site padrealexnogueira.com e lá estão todas as informações desta nova turma que está aberta esta semana para as matrículas. E neste momento, vamos juntos elevar o coração até Deus e rezar. Em nome do Pai, e do Filho, e do Espírito Santo. Amém. O Deus da esperança, que nos cumula de toda alegria e paz em nossa fé, pela ação do Espírito Santo, esteja sempre convosco. Bendito seja Deus que nos reuniu no amor de Cristo. Assim unidos, ouçamos o Evangelho desta quinta-feira. Não importa.

Evangelho de Jesus Cristo segundo Mateus, capítulo 10, versículos de 7 a 15. Naquele tempo, disse Jesus aos seus discípulos: em vosso caminho, anunciai: o reino dos céus está próximo. Curai os doentes, ressuscitai os mortos, purificai os leprosos, expulsai os demônios. De graça recebestes, de graça deveis dar. Não leveis ouro, nem prata, nem dinheiro nos vossos cintos, nem sacola para o caminho, nem duas túnicas, nem sandálias, nem bastão, porque o operário tem direito ao seu sustento. Em qualquer cidade ou povoado onde entrardes, informai-vos para saber quem ali seja digno. Hospedai-vos com ele até a vossa partida. Ao entrardes numa casa, saudai-a. Se a casa for digna, desça sobre ela a vossa paz. Se ela não for digna, volte para vós a vossa paz. Se alguém não vos receber, nem escutar vossa palavra, saí daquela casa ou daquela cidade e sacudi a poeira dos vossos pés. Em verdade vos digo, as cidades de Sodoma e Gomorra serão tratadas com menos dureza do que aquela cidade no dia do juízo. Palavra da salvação. Glória a vós, Senhor. Jesus dá instrução a seus discípulos para que anunciem o reino de Deus. Também pede que eles tenham consciência de que este anúncio e os sinais que são realizados por eles, por conta do anúncio do reino de Deus em nome de Jesus, sempre é uma graça. Tudo o que nós fazemos em nome de Cristo, o fazemos impulsionados pela graça de Deus. É a graça de Deus que nos sustenta. Por isso, então, Jesus disse: de graça recebestes, de graça deveis dar. A confiança de qualquer cristão deve estar em Deus e na graça que Ele nos concede. Não podemos ser autossuficientes, dizendo que tudo podemos por nós mesmos. Isto é uma mentira. Nós precisamos da graça de Deus. E nas recomendações dadas por Jesus neste Evangelho, Ele pede que os discípulos não levem muita coisa pelo caminho, porque eles devem confiar em Deus e não em si próprios ou nos instrumentos que possam levar. Assim, a providência divina sempre está com aqueles que têm fé em Jesus e o anunciam. Nós também precisamos aprender a confiar na providência divina, lembrar que o Cristo cuida de nós, que Deus, no meio de nós, nos sustenta, e por isso não podemos deixar que o desânimo, a preguiça, nos deixe paralisados. Que a graça de Deus nos anime pela força do Espírito Santo e que saibamos seguir sempre adiante. O Cristo deu todas essas instruções no Evangelho de hoje a seus discípulos para que eles aprendessem a confiança. E que neste dia você também saiba fundamentar a sua vida no Cristo e confiar nele, porque sabemos, jamais seremos decepcionados, porque no Senhor está toda a nossa esperança. No início deste dia, vamos agora elevar a Deus nossos corações e rezar com você e por você. Pai nosso que estais nos céus, santificado seja o vosso nome, venha a nós o vosso reino, seja feita a vossa vontade, assim na terra como no céu. O pão nosso de cada dia nos dai hoje. Perdoai-nos as nossas ofensas, assim como nós perdoamos a quem nos tem ofendido. E não nos deixeis cair em tentação, mas livrai-nos do mal. Amém. Ave Maria, cheia de graça, o Senhor é convosco. Bendita sois vós entre as mulheres, e bendito é o fruto do vosso ventre, Jesus. Santa Maria, Mãe de Deus, rogai por nós, pecadores, agora e na hora de nossa morte. Amém. Glória ao Pai, ao Filho
e ao Espírito Santo, como era no princípio, agora e sempre. Amém. Jesus, manso e humilde de coração, fazei o nosso coração semelhante ao vosso. O Senhor esteja convosco. Ele está no meio de nós. A nossa proteção está no nome do Senhor, que fez o céu e a terra. O Senhor Jesus Cristo esteja contigo para te proteger. Esteja à tua frente para te conduzir e atrás de ti para te guardar. Olhe por ti, te conserve e te abençoe. Amém. E a bênção de Deus Todo-Poderoso, Pai e Filho e Espírito Santo, desça sobre vós e permaneça para sempre. Amém. Que nesta quinta-feira você permaneça na paz e na alegria que vem de Jesus. Abençoado dia para você e sua família.

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10: 6:16.
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0: Olha só o galinho da Nova Onda cantando, então tá na hora de levantar, minha gente. Muito bom dia pra você, está no ar mais uma edição do programa Terra Brasil. Muito prazer, você que tá chegando agora, o meu nome é Isaías Santos, seu locutor de todas as manhãs aqui pela 91,5. E vem comigo porque quintou, hein? É quinta-feira, aquela agitação total porque a semana tá quase acabando, o fim de semana tá chegando aí e tá aquele friozinho mais gostoso aqui na cidade de Pitangui. Um beijo pra você, aonde quer que você esteja nos ouvindo, afinal de contas, a nossa rádio alcança todo o Centro-Oeste Mineiro, o Alto ou Micro-Região do Alto São Francisco, e a você do Brasil e do mundo, pelos nossos aplicativos e também pelo nosso site. 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Hoje, sexta-feira, quinta-feira, né? Todo dia com a sexta já. Hoje, quinta-feira, dia 9 de julho. As temperaturas aqui na área central de Pitangui, os termômetros estão registrando 14 graus, enquanto a sensação térmica é de 12. O céu está predominantemente ensolarado, que é a previsão para hoje. A máxima é de 26 graus. A umidade do ar vai ficar em 74%. E simbora nesse clima gostoso, porque a gente está como? A gente está na Nova Onda FM. Vem comigo, porque está no ar o programa Terra Brasil.
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0: O seu dia hoje é: você só cresce quando sai da zona de conforto. Sabia disso? A vida tem um jeito curioso de nos ensinar. Tudo que realmente nos transforma exige um passo além daquilo que já conhecemos. Permanecer na zona de conforto transmite segurança, mas também pode limitar nossos sonhos, nosso aprendizado e o nosso potencial. Crescer significa aceitar desafios, enfrentar o medo e acreditar que somos capazes de ir mais longe. A cada nova experiência, a cada nova dificuldade superada e cada decisão corajosa nos tornam pessoas mais fortes e mais preparadas para o futuro. Então, não espere que a confiança apareça primeiro. Muitas vezes, ela nasce junto ou juntamente depois do primeiro passo. O sucesso não pertence apenas aos mais talentosos, mas também àqueles que tiveram coragem de sair do lugar onde estavam bem acomodados. Hoje, permita-se experimentar algo novo, aprender uma nova habilidade, iniciar um projeto ou simplesmente dar aquele passo que você vem adiando, há tempos. Grandes mudanças começam com pequenas atitudes. Lembre-se sempre, a zona de conforto é confortável, mas é fora dela que os sonhos ganham espaço para crescer. Tenha um excelente dia e que a coragem acompanhe você a cada uma das suas escolhas hoje.
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0: É só modão na Nova Onda FM. A partir de agora eu trago pra você os clássicos sertanejos. Já tem gente chegando no WhatsApp da Nova Onda. Já sim. O Maurílio Valentim chegou por aqui, faltando 10 minutos para 6 horas da manhã, 5h50. Alô, Maurílio Valentim, um abraço para você. Um abraço também para o Victor Hugo. Já acordou, já fez aquele cafezinho, né, Victor? Já tá esperando aí o seu sucesso, o seu modão. Obrigado pela companhia, pela audiência de todas as manhãs. O Eduardo, lá do Lavrado, o Du Flamenguista. O Du, a água já chegou aí no Lavrado? É, ontem foi difícil, hein? Lavrado, Novo Lavrado, Morada do Sol, negócio andou estreito, mas já a Copasa tá resolvendo o problema aí. Um abraço pra você, Du, obrigado, viu, pela companhia aqui na 91,5. Também o Luiz Cláudio, lá do bairro Jatobá. Alô, Luiz! Bom dia, bom dia, bom dia, bora mexer o doce, bora começar a nossa quinta-feira daquele jeito, aquela vibe, alegria total, minha gente. É força no coração, pensamento positivo e simbora pra cima da quinta-feira, porque daqui a pouquinho também o José Maria Vian tá chegando por aí. Alô, José Maria, bora mexer o doce, meu amigo. O pessoal tá esperando aí a quitanda, o bolo, sabe? As comidas, o pessoal tá esperando aí, bora arrumar a mala, bora arrumar as coisas e vim embora pra cidade pressa, viu? Então vamos de música agora, gente. Vamos chegando aí os clássicos sertanejos, as músicas que embalaram as emoções do passado e ainda mexe no nosso coração. É o melhor do sertanejo pra você a partir de agora, com Chitãozinho Chororó, Saudade de Minha Terra. Lembra dessa? Ah, é bom demais, não é? Fala comigo. 6 horas e 26 minutos. Vem pra cá, é Nova Onda FM.

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9: Nova Onda FM, 6h41.
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1: 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É o Ponto do Peixe, aproveitando, mandando um abraço pro Nen, também pra Priscila, que tá lá ligadinho com a gente. Alô, Nen, alô, Priscila, bom dia pra vocês, viu? Então, já sabe, né? 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Mas assim como é santo aquele que o chamou, sejam santos vocês também, em tudo o que fizerem. Pois está escrito, sejam santos, porque eu sou santo. Assim escreveu Pedro em sua primeira epístola, no capítulo 1. E aí, meus amados ouvintes, nós fazemos uma reflexão nesta manhã. Vivemos um tempo em que muitos querem as bênçãos de Deus, desejam as suas bênçãos, mas poucos estão dispostos a trilhar o caminho da santidade, o caminho de Deus e com Deus. A palavra nos lembra que a santidade não é uma opção, ela é um chamado divino. Deus nos chamou a, não, ou melhor, Deus não nos chamou apenas para frequentar cultos, missas. Não. Conhecer versículos, Salmo 91, falar sobre fé. Deus não nos chamou só para isso. Ele nos chamou para refletir o seu caráter em nossa maneira de viver. Santidade não significa perfeição humana. Muita gente confunde isso. Mas é uma decisão diária de se afastar daquilo que nos afasta de Deus. É escolher obedecer quando a carne deseja desobedecer. É permanecer firme quando o mundo oferece atalhos. É guardar o coração, os pensamentos, as palavras e as atitudes para a glória do Senhor. Muitas vezes queremos experimentar mais da presença de Deus. É assim ou não é? Mas esquecemos que a intimidade com Ele floresce em um coração que busca pureza. Não apenas negociar princípios e esperar colher comunhão profunda com o Senhor. Deus continua procurando homens e mulheres que tenham prazer em agradá-lo acima de tudo. Portanto, o convite é: examinemos hoje nossa vida. Existe alguma área que precisa ser entregue ao Senhor, o nosso Deus? Algum hábito que precisa ser abandonado? Alguma atitude que precisa ser transformada? O Espírito Santo não aponta nossos erros para nos condenar, mas para nos conduzir ao arrependimento e também à restauração. A boa notícia é que Deus não apenas nos chama à santidade, Ele também nos capacita a viver nela. Quando nos rendemos ao Senhor, recebemos força para vencer aquilo que sozinhos não conseguiríamos vencer nunca. A graça de Deus não é licença para vivermos de qualquer maneira, mas poder para viver uma vida que o honre. Portanto, não se conforme com uma fé superficial, minha gente. Busque uma vida separada para Deus. Cultive a santidade em cada decisão, em cada relacionamento, em cada passo da sua caminhada. Quanto mais perto de Deus você estiver, mais seu caráter será refletido em sua vida. Que o nosso maior desejo não seja apenas receber algo das mãos de Deus, mas nos tornar

parecidos com Ele. Afinal, fomos chamados para viver de maneira digna daquele que nos chamou e nos salvou, trazendo-nos para mais perto da sua maravilhosa luz. Senhor, nosso Deus e Pai, nesta nova manhã declaramos que não desejamos apenas as bênçãos que provêm das suas mãos, mas desejamos, acima de tudo, andar em sua presença, guardar os seus mandamentos e observar os seus preceitos e os seus princípios, que é assim como a lua reflete a luz do sol, possamos refletir a sua luz por onde formos. Conceda-nos hoje o privilégio de sermos conhecidos como um povo que anda com o Senhor e que pertence ao Senhor. E que neste dia, esta quinta-feira, possamos fazer escolhas que glorifiquem ao Senhor. Em nome de Jesus.

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0: Olá, hoje é dia 9 de julho, hoje é dia da Revolução e dia do Soldado Constitucionalista. Foi no ano de 1956 que nascia Tom Hanks, ator norte-americano. Ana Botafogo também nasceu no mesmo ano, a bailarina brasileira. E em 1974 nascia a jornalista Glenda Kozlovski, que eles estão de idade nova hoje. Estamos soprando as velhinhas para eles, então. Parabéns! Fatos históricos e jornalísticos. Nos fatos históricos, a gente volta no tempo e lembra que em 1960, no Brasil, entrava no ar a rede Excelsior de televisão. Morria em 1980 Vinícius de Moraes, poeta, compositor e diplomata brasileiro. E em 2021, uma onda de protestos após a prisão do ex-presidente da África do Sul, Jacob Zuma, deixavam ao menos 70 mortos e centenas de presos. Amanhã tem mais pra você. Até lá!
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5: 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E nós vamos trazendo a participação da galera que tá chegando no nosso WhatsApp, 3271-9191. Vem você também pedir o seu sucesso, mandar o seu alô, mandar o beijão pra pessoa que você ama, pra gente agitar nossa manhã de quinta-feira, assim como está fazendo o Maurílio Valentim lá da cidade de Nova Serrana. Alô, Maurílio, bom dia pra você.
12: Bom dia, Isaías Santos, meu amigo querido, como vai você? Tá tudo bem?
5: Tudo jóia.
12: Olha, meu telefone deu problema ontem aqui, então não deu jeito de pedir a música só à tarde. Mas hoje, se Deus quiser,

0: competir. Me
1: Opa.
0: gostaria de pedir você para mandar a música para mim hoje, do Bruno Marrone, se não tivesse ido.
1: Opa.
0: Eu gostaria de mandar um abraço para o Timário lá do Santuário, para o Tarcísio aí em Conceição do Pará, meu amigo, e para todos os ouvintes. E mando também um abraço para minha amada Lucite em Modesto Paixão, meus manos queridos. E tudo de bom pra você, amigo. Continua sendo firme em uma pessoa. Você é uma pessoa excelente. Tudo de bom. Que Deus te abençoe sempre.
1: Muito obrigado, Valentim, por suas palavras, viu? Deus abençoe você, o seu dia e o seu trabalho, tá bom? É, mais tarde, a gente tá junto novamente, 5 horas da tarde, no programa Sertanejo Classe A. E eu espero vocês lá, hein? Então, nosso compromisso está marcado. Tem o Batidão Sertanejo, tem os novos clássicos, tem o Flashback Sertanejo e tem a Revista dos Famosos. Ah, você não pode perder, viu? Uma super novidade aqui na Nova Hora FM 91,5. Também tá chegando o Victor Hugo, tá abraçando a todo o pessoal da Fábrica de Palhas, do Breno, também a todos os ouvintes da rádio. E ele tá pedindo Dose Dupla. Não é Dose Dupla, não é? É Dose Dupla. Zezé de Camargo, Luciano Flores em Vida, não é? E Mentes também. Aê, Dudu! Povo, hoje tá que tá, hein? É Zezé de Camargo e Luciano na cabeça, Dudu. O negócio não é brinquedo, não. 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Aumenta o volume do seu som e vem cantar junto, Bruno e Marrone, Se Não Tivesse Ido.

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2: Olá, chegando por aqui com previsões astrológicas a partir de agora, hoje quinta-feira, 9 de julho. Hoje é aniversário de Boa Vista. Nossa, parabéns. Dia do médico oncologista, hoje dia também da Revolução Constitucionalista. Se é seu aniversário, parabéns pra você. Ah, tudo de bom acontecendo nesse novo ciclo, tá? Então é isso, previsões astrológicas chegando pra você de Áries, Touro, Gêmeos e Câncer.
3: Áries, de 21 de março a 20 de abril.
2: Áries, bom dia! Hoje, alguém pode agir de forma inesperada, o que pode mexer com as suas emoções. Mas antes de agir, respire fundo. Às vezes é melhor dar espaço e observar de longe. Cada pessoa está enfrentando batalhas internas que nem sempre se revelam, né? Neste ciclo, você começará a viver momentos agradáveis ao lado de alguém especial e perceberá que o universo estará colocando essa pessoa no seu caminho por um motivo maior. Ai, que fofo! Hoje a cor é azul, número 8.
3: Touro, de 21 de abril a 20 de maio.
2: Touro, você pode ter vontade de dizer tudo de forma direta a alguém que precisa de conselhos. Porém, lembre-se, o jeito como falamos pode mudar completamente o impacto das palavras. Acolha com doçura, escute com atenção e oriente com leveza. No amor, prepare-se para usar os seus dons de conquista com mais confiança, tá? A cor é verde, número 30.
3: Gêmeos, de 21 de maio a 20 de junho.
2: Gêmeos, em vez de se estressar tentando explicar o que o outro não quer ouvir, volte a atenção para si mesmo. As respostas que você busca estão no foco e na tranquilidade. Marfim, é sua cor, número 58, e tá tudo bem.
3: Câncer, de 21 de junho a 22 de julho.
2: Canceriano, se existe algum mal-entendido ou sentimento guardado, aproveite o momento para abrir o coração, pois há conversas que precisam acontecer, mas cuidado com mal-interpretações ou ruídos de comunicação, né? Nem tudo será dito com clareza hoje. No amor, o período é marcado por uma energia romântica especial, ok? A cor é cinza, número hoje 6. Voltamos bem rapidinho trazendo previsões para você de Leão, Virgem, Libra e Escorpião.
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0: como dizia o nosso ouvinte, Nailton, bora, bora, boca de sacola, 7 horas mais 36 minutinhos. Você está chegando agora? Seja muito bem-vindo à nossa programação da Nova Onda FM 91,5. É o seu programa de todas as manhãs, de segunda a sábado. Eu te faço companhia. Todas as manhãs a gente toma aquele cafezinho junto, a gente anda junto, a gente vai pra academia junto, a gente tá junto no sertão, a gente tá junto pegando carona com você no seu carro. Valeu demais pela sua companhia. 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E quem tá chegando por aí? É a Dudu de Divinópolis. Vem pra cá, Dudu, deixa eu abrir o seu microfone. Vem chegando.
1: Bom dia, bom dia.
0: Bom dia.
1: Mais um dia, né? Com a bênção e com a graça de Deus, né?
0: É isso aí.
1: Vamos lá, por mais um dia.
0: Bora.
1: Manda aí pra Dudu, com Daniel. Eu não sei se o nome é esse. A gente faz de novo. E com Zezé,
0: você vê,
1: antes de voltar pra casa.
0: Ô, musicão, obrigado, hein?
1: Obrigado, um abraço pra você.
0: Um abraço pra você também, Dudu. E como é que tá o frio aí em Divinópolis? Chegou aí também? Ou só está aqui na cidade de Pitangui? Bora, bora, minha gente. Daniel, casava de novo. Esse é o nome da música, Dudu. Simbora, 7 horas e 39 minutos. Participe você também, 3271-9191.
2: Certo. A

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5: Já estamos de volta, Leonino! Projetos criativos ganham força agora, desde que estejam alinhados aí com seus desejos e objetivos reais. Ao ajudar os outros, certifique-se de que isso não está lhe prejudicando. Solte velhas culpas, compromissos ultrapassados e expectativas irreais, tá? No amor, ele tá entrando aí em cena com força total, fazendo você acreditar que um namoro está mais próximo do que você imagina. Então, fique atento aos sinais do universo. A cor é esmeralda número 5.
6: Virgem, de 23 de agosto a 22 de setembro.
5: Virgem, sua sensibilidade será essencial para resolver questões com harmonia. Nem tudo será como você gostaria, mas tudo pode melhorar com paciência e afeto. Hoje, evite apontar erros e abrace mais. A gentileza que você oferece pode se transformar em conexões mais fortes. A cor é prata, número 7.
6: Libra, de 23 de setembro a 22 de outubro.
5: Libra, às vezes, insistir em explicar algo para quem não quer ouvir é como falar com o vento, né? Hoje, preserve sua energia evitando diálogos desgastantes com pessoas que se recusam a enxergar além do próprio ego. Em vez disso, direcione sua atenção para aquilo que você se importa. A cor hoje é pérola número 8.
6: Escorpião, de 23 de outubro a 22 de novembro.
5: Escorpião, o ambiente ao seu redor pode estar mais delicado do que o normal, exigindo paciência nas interações. Evite reações impulsivas ou exageradas, mesmo que algo tire do sério. Se sentir o peso emocional do dia, procure se cercar de pessoas com boas vibrações. No amor, sua vida amorosa entra em uma fase de descobertas e fortes emoções. Uma nova paixão pode surgir quando você menos esperar, tá? A violeta é a cor de sorte para hoje, o número é o 16. Voltamos bem rapidinho com previsões para Sagitário, Capricórnio, Aquário e Peixes.
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0: Paula Fernandes, fazendo sucesso, faltando 3 minutos para as 8 horas da manhã. 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E nós vamos de mais participação. Quem está chegando aí é o Tarcísio Freitas, um homem de Conceição do Pará. Alô, Tarcísio, bom dia.
1: Bom dia, Isaías. Bom dia para você, para toda a equipe Nova Onda, todos ouvindo a Nova Onda. Gostaria de mandar um alô especial para a Princesa Gatinha, maravilhosa de Conceição do Pará. Também em Santana da Prata, a Ana, a menina do açougue. E, se for possível, você passar a música Linda, Linda, com José de Camargo e Luciano. Obrigado, Isaías. Ofereço para todos Nova Onda e todos ouvindo também. Aqui é ele, Tarcísio Freitas.
0: É isso mesmo, Tarcísio. E o pessoal tá gostando do Zezé de Camargo e Luciano, relembrando os sucessos do passado. É isso mesmo. É bom relembrar, não é mesmo? É bom ouvir a música do passado. Ah, coisa boa! Simbora, meu grande amigo Tarcísio Freitas. Um abraço para você, para todo o pessoal de Conceição do Pará, para o nosso amigo Timauro lá no Santuário. Alô, Timauro! Bom dia para você. Vamos lá, Zezé de Camargo e Luciano. Linda, linda! 8 horas em ponto, minha gente! Quintou, hein? Hoje é dia de TBT, dia de matar saudade, dia de lembrar. Lembrar os bons momentos, trazer à memória as boas lembranças. Aê, trem bom demais!

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4: Nova Onda FM, sempre mantendo seu ouvinte muito bem informado. Um homem de 22 anos, foragido da justiça pelo crime de homicídio qualificado, foi preso pela Polícia Rodoviária Federal na manhã desta terça-feira 7, em Patos de Minas, no Alto Paranaíba. A prisão ocorreu durante uma abordagem motivada por infrações de trânsito. Segundo a PRF, os ocupantes do veículo viajavam sem um cinto de segurança e um bebê era transportado sem a cadeirinha obrigatória, em desacordo com o Código de Trânsito Brasileiro. Durante a fiscalização, os policiais consultaram a documentação dos passageiros e constataram que um dos ocupantes possuía um mandado de prisão em aberto. De acordo com a corporação, o homem é acusado de um homicídio qualificado cometido na Bahia em maio de 2025 e estava foragido desde então. O veículo seguia de Santa Catarina com destino ao estado baiano. Após a confirmação do mandado, o suspeito foi preso e encaminhado à delegacia de Patos de Minas. Além da prisão, a Polícia Rodoviária Federal lavrou autos de infração pelas irregularidades constatadas. O transporte da criança sem a cadeirinha resultou em infração gravíssima, com multa de R$ 293,47 e 7 pontos na CNH. Já a falta do uso do cinto de segurança pelos ocupantes gerou infração grave, com multa de R$ 195,23 e 5 pontos na CNH. Segundo a PRF, as irregularidades relacionadas ao transporte dos passageiros foram corrigidas antes da liberação do veículo. Fique ligado a qualquer momento. Mais informações. Repórter Marcos Inícios.
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5: Nova Onda FM 8:11.
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10: 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Aproveitando, mandando aquela alô especial para a Luciene, também para a Lorena. Valeu demais. 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E nós vamos atendendo ao nosso WhatsApp. É o pessoal chegando, Pitangui região, sintonizados na melhor. Vem pra cá, Timauro, lá do Santuário. Bom dia pra você.
7: Ô, Isaías, bom dia, Timor Santo. Olha, aquele abraço aí pra todos vocês da rádio, para todos os pitanhenses. Um abraço especial pro Tarcísio Freitas, em Conceição do Pará. E um abraço forte para o Valentim, lá em Nova Serrana. Aquele abraço pra todos vocês aí, uma feliz quinta-feira. E toca pra mim, Caboclo na Cidade. Um abraço de Timor Santo, área, Santo Área. Aquele abraço, tem que estar meio frio, e hoje novo.
10: Deu mais frio. Obrigada, viu, Timauro? Pode deixar, eu vou mandar pra você, mas antes, Timauro, eu vou atender o Luiz Cláudio, que já tá esperando um tempinho. O Luiz Cláudio, do bairro Jatobá, pediu pra tocar pra ele com Jorge Luiz e Fernando, o Riozinho. E também, quem mais tá chegando por aqui? Deixa eu ver. Ah, sim, o Tizil.com. Bom dia, Tizil! Um abraço pra você e pra todo o pessoal que está aí garrado na construção. Aproveitando, abraçando também a todos da construção civil, sempre nos prestigiando com a sua audiência. Valeu demais, um abraço no seu coração. E o Tizil tá pedindo pra ouvir com Chitão. Não, qual que é? Do Tizil? Chitãozinho Choró Caboclo na Cidade, é do Timauro. Ai, milionário José Rico, você agora vai decidir duas camisas. Simbora de sucesso? Vem comigo, me acompanhe, porque aqui o sucesso não para.

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1: Já de volta por aqui as últimas previsões para hoje, quinta-feira, 9 de julho. Sagitário, bom dia. Um objetivo que você vem alimentando está prestes a se concretizar. Falta pouco para cruzar a linha de chegada. Com um pouco de dedicação, você pode transformar sonho em realidade. E se alguém próximo lhe pedir conselhos, seja sensível ao oferecer apoio, tá? Uma situação diferente está prestes a surgir e deixar você mais perto de alguém que tem tudo para se tornar uma companhia especial. A cor para você é cinza, número 6.
2: Capricórnio, de 22 de dezembro a 20 de janeiro.
1: Capricórnio, nem sempre agradar os outros é sinônimo de fazer o melhor por si mesmo. Hoje pense duas vezes antes de assumir compromissos que sabe que não poderá honrar. Cuidar da sua saúde mental é tão importante quanto cumprir tarefas. A cor é branco, número 8.
2: Aquário, de 21 de janeiro a 19 de fevereiro.
1: Aquário, este é um excelente momento para se reinventar e mostrar a sua luz. Deixe para trás qualquer sentimento de inferioridade e abrace quem você realmente é. Os astros estão ao seu favor para estimular o amor próprio e a autoconfiança. A cor é roxo, número 3.
2: Peixes, de 20 de fevereiro a 20 de março.
1: Peixes, diante de obstáculos, a melhor resposta é manter a serenidade, né? Hoje, você pode se deparar com situações que exigem autocontrole e paciência. Mesmo quando tudo parece difícil, lembre-se, as maiores vitórias nascem da persistência. Neste momento, você estará vibrando em uma sintonia leve e atraente, o que abrirá caminhos incríveis na vida amorosa, tá bom? Ah, seu bom humor e brilho natural vão atrair pessoas interessantes, por sinal. A cor é verde, número hoje é o 19. Ficamos por aqui, de volta amanhã com mais previsões astrológicas, logo cedinho, tô chegando, viu? Beijo no coração, em pé. Tchau, tchau.
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0: Olá, meus noveleiros de plantão, sejam bem-vindos. Hoje, quinta-feira, 9 de julho, estamos por aqui já trazendo aquele nosso resuminho de novelas, né? Em A Nobreza do Amor, hoje, Shinua revela a Dumi que Kenya foi encarcerada amando de Jindal. E aqui conclui que a princesa realmente se rebelou contra o pai. Alika afirma a Toyo que tem uma dívida de gratidão com Omar. Ana Maria se propõe a trabalhar como voluntária na escola ao lado de Vera, a Niara, e Casemiro sente orgulho da filha. Hoje Diógenes desconfia da greve de fome de Virgínia. Dora revela a história de sua mãe Luzia para Maria Helena. Ainda hoje, Viriato conta a Belmira que foi Virgínia quem o denunciou para o bispo. E do tenta libertar Kenya e é surpreendido por Pascoal. Tudo isso no capítulo de hoje em A Nobreza do Amor. E tá na hora de acelerar o coração, né? Capítulo de hoje, quinta-feira de coração acelerado.
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0: Hoje Zilá se revolta contra Janete e a Laurzinho. Sinara tenta acalmar Zilá. Tino e Esteban trocam elogios. Thalita tem uma crise de alergia durante o jantar servido por Zilá e a Laor a leva ao hospital. Ronei repreende Zilá por sua obsessão com Janete. Laurinha passa mal e Esteban desconfia. Nayane e Gael se aproximam na fazenda, mas o rapaz adoece e frustra os planos da moça. João, Raul e Agrado confessam a Valmir e Eduarda que ainda ficam mexidos um pelo outro, né? E Nayane jura vingança contra Roney ao ver o

0: outdoor, anunciando João Raul e Agrado juntos no Cruzeiro. Tudo isso acontece nesta quinta-feira, né, em Coração Acelerado. Eu volto bem rapidinho com o resumo de Quem Ama Cuida.
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2: Novo Onda FM, 8h38.
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2: 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Bom, e a gente vai de participação. Quem tá chegando agora é lá da cidade de Garatinga, é isso mesmo? É a Edilene Aparecida. Olá, Edilene, bom dia pra você, obrigado pela sua companhia. Ela quer ouvir uma música com o Batista mais amado do Brasil. Já sabe quem é ele, né? É o amado Batista, não vou te esquecer. Você pede, aqui a gente toca. É o sertanejo no ar, minha gente. Aumenta o volume do seu som, vem curtir com a gente. Quinta-feira tá aí, hein? Fim de semana tá chegando! Simbora nessa vibe!

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amores! De volta aqui, né? Quinta-feira, 9 de julho. E pra falar de quem ama, cuida! Adriana se decepciona com Pedro. Tom é hostil com Adriana e a expulsa de sua casa quando a encontra conversando com Helenice. A Kleber lembra a Adriana sobre as obrigações de sua liberdade condicional. Ulisses fica com ciúme ao ver Patrick com Fábia. Ah, hoje Otoniel encontra um livro na mochila de Maurício e questiona o neto. Adriana hoje lamenta ao ser comunicada pela atendente da clínica que a sua entrevista foi cancelada pelo fato de ela ser uma ex-detenta. Tudo isso hoje em Quem Ama Cuida. Ai, gente, que difícil, né? Eu volto amanhã com mais um capítulo da sua novela preferida, tá? Beijos! Tchau, tchau!

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1: Novo Onda FM 8:50.
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1: 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E simbora chamar a galera, quem tá por aqui, pode soltar aí, produção.
3: Bom dia, Isaías, aqui é o Jair da TJ Planejados, passando igual que estamos viradinhos na sua programação, bem agarrados hoje na montagem. Alô pra nós aqui, tá eu e a minha amada esposa, Maricélia, Rosa Pura, Thundercat, Nelinho, Rodrigação, Pedamil, Daniel do Cigarro, o Wender, Natinho, Valdir, Raimar, o Jorge, mais o servente, Marciano, eletricista, Zé Maria, Ateliê de Salgados, lá em no Rio do Peixe. Um alô pra tia Zélia, tia Liana. Um alô também vai aí pro Rodney lá do Pompeu, Nailton Boca de Sacola 200, Banca da Márcia, Nádia, psicóloga. Minha mãe Geralda, meus filhos Júlia e Taylor e bebê, toca pra mim, Gustavo Lima, 60 segundos, minha amada esposa Maricélia. E se possível, um bala lanjada também, bebê. Valeu, um abraço.
4: bom dia, Isaías. Vambora, né?
1: Vambora.
4: Pra cima dessa quinta-feira.
1: É isso aí.
4: Depois manda pra nós aí o Saco de Ouro com Eduardo Costa.
1: Deixa comigo.
4: Ricardinho, Luciano, Helenice, a turma Solução, turma da Auto Popular. Nails Boca de Sacola, Fariseu, Dona Francisca e pro Jairão aí, viu?
1: Deixa comigo.
4: Bom dia pra todos.
1: Bom dia pra você também. Simbora, bebê. Embaixador no ar, Gustavo Lima, 60 segundos na Grécia. Faltando 8 minutos para as 9 horas da manhã. Para você que está chegando agora, seja muito bem-vindo. Você está no Terra Brasil.

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2: Fatos acontecem, viram notícia aqui na Nova Onda FM. Um acidente entre dois carros foi registrado na noite da última segunda-feira na BR-262 em Nova Serrana. Apesar da colisão, ninguém ficou ferido. Segundo a Polícia Rodoviária Federal, a batida lateral envolveu um Renault Sandero e um Toyota Corolla. O acidente aconteceu quando o Corolla

0: retornava para a faixa da direita para acessar a via marginal e atingiu outro veículo. Ainda conforme a Polícia Rodoviária Federal, a motorista do Corolla não era habilitada. Para a Nova Onda FM, repórter Marcos Inícios.
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5: 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E simbora! Atendendo a participação da galera pelo WhatsApp da Nova Onda. Quer mandar o seu alô, seu abraço, mandar o seu beijo, pedir o seu sucesso? É fácil, fácil. Mande sua mensagem agora mesmo para o 3271-9191. Já salve esse contato aí, viu? Sempre a gente está postando algumas coisas bacanas também no status. Acompanhe diariamente, tá joia? Quero abraçar a Girlene Oliveira, lá na Epamig. Alô, Girlene! Bom dia pra você. Ela está abraçando o Raimundo, a Thaís, o Rafael, a Rosa Pura, a Valentino, Tarcísio, em Conceição do Pará. E a música que ela tá pedindo pra ouvir hoje é com Jorge Matheus, Pra Sempre com Você. E cadê a minha amiga que apareceu por aqui rapidinho? Fala comigo.
10: Meu querido.
5: Oi.
10: Se possível, manda aí pra Dudu. Calcinha Lenda. Se possível, viu?
5: Pode deixar comigo, a gente manda assim, viu? Então vamos de música? Jorge Matheus, Pra Sempre com Você.
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0: ou não? Vamos ver se vocês aprenderam mesmo? Dinheiro não compra felicidade, mas compra...
1: Kelvin Gustavo, quase a mesma coisa, hein? Agitando geral a nossa manhã de quinta-feira na Nova Onda FM, 9 horas e 34 minutos, mas... pra você que está sintonizado com a gente. É.
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1: 9h34.
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1: Simbora então, tá quase na hora do almoço, minha gente. É, e você já sabe, né? 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Um abraço. Alô, Luciene. Alô, Lorena. Um abraço pra vocês aí. Obrigado pela companhia de todas as manhãs, viu? Tá chegando aí o Nego, também uma gela do Zé do Sulino. Já, já eu volto trazendo mais música pra você. Fique ligadinho aí.
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3: 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Tá chegando aí o Nego. Olá, Nego. Bom dia pra você. Tudo jóia, viu? Graças a Deus. O Nego tá pedindo aí uma música de Nilcinho, Toque 10, Quando Falta um Centímetro. Deixa comigo, já eu mando pra você. Também o Magela do Zé do Sulido. Alô, Magela! Bom dia pra você. Como é que vai a Areia Branca? Tudo bem por aí? Espero que sim. Mas eu fiquei sabendo que o negócio esfriou aí, Areia Branca, hein? É verdade ou não é, Magela? Um abraço pra você. Obrigado pelo seu carinho, pela sua audiência. E ele tá pedindo aqui, ô Isaías Santos, toca aí pra mim, Gilberto e Gilmar. Tá ruim? Mas tá bom. Pode deixar, eu já toco pra você. Também a Tatiana Senna, né, esposa do Rômulo Frazão. Alô, Tatiana. Bom dia pra você. Obrigado pelo seu carinho. E ela deixou uma mensagem aqui pra gente, hein? Bom dia, Isaías Santos. Passando para desejar um julho maravilhoso e um segundo semestre muito abençoado a todos os locutores e radialistas desta rádio que tanto amamos. Aqui é a Tatiane Senna, esposa e empresária do Rômulo Frazão. Que Deus ilumine os caminhos de vocês e parabéns pelo sucesso estrondoso na programação. Grande abraço carinhoso de toda a nossa equipe e muito obrigada por tudo. Valeu, Tatiana, um abraço para você também. E simbora de sucesso, de alegria, aqui na Nova Onda FM. Tá ruim? Mas tá bom. Tá ou não tá, minha gente? A gente é brasileiro. A gente não desiste nunca. Nova Onda FM, programa Terra Brasil. Vem com tudo. Faltando 9 minutos para as 10 horas da manhã.

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4: 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Nova Onda FM, é hora de atualizarmos as informações. A Receita Federal liberou a consulta ao lote especial de restituição automática do imposto de renda. A iniciativa beneficia contribuintes que tiveram imposto retido na fonte em 2024, mas não eram obrigados a entregar a declaração do imposto de renda. A consulta pode ser feita pelo portal ou aplicativo da Receita Federal na área Meu Imposto de Renda. O pagamento está previsto para o dia 15 de julho, diretamente na conta vinculada à chave Pix do tipo CPF. Segundo a Receita, esse é um projeto piloto e não substitui os lotes regulares de restituição do imposto de renda destinados aos contribuintes que apresentaram declaração. Para a Nova Onda FM, repórter Marcos Inícios.
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2: É, e por aqui eu já estou de volta. Tem mais participação chegando por aí, mas a gente só está esperando resolver aqueles recursos técnicos, sabe? Daqui a pouco eu vou trazer a participação da Rosa Pura, sintonizada com a gente na 91,5. A Rosa Pura, inclusive, é a minha companheira depois das 5 horas da tarde, não é mesmo, Rosa? Todos os dias de segunda a sábado aqui pela Nova Onda FM, eu e você estamos juntinhos no Sertanejo Classe A. Tem batidão sertanejo, tem o flashback sertanejo, tem a revista dos famosos, você não pode perder. Produção já tá liberada aí, já? Vamos lá então, vamos tentar ouvir a Rosa Pura. Alô, Rosa, bom dia, bom dia.
8: Bom dia, meu amigo, tudo bem?
2: Tudo.
8: Cumprimentar o Fofolete Original, a Cris, a Francina, Rita, a Alessandra Galvão, o Nelinho da Vó, da Nilton, Zé Maria Viana. E pra você também, aí você escolhe oi pra nós aí, falou, meu amigo?
2: Ah, obrigado. Deixa comigo, Rosa Pura, deixa comigo. E falando em Nelinho, Zé da Vó, será que o Nelinho hoje tá de folga ainda? Ou será que tá trabalhando? Alô, Nelinho, bom dia ao Isaac, coluna de fogo, bom dia, Isaac. Bom dia, Maria Eugênia, Rebeca, toda. E também não pode esquecer da do Carmo, hein? A do Carmo, nós fizemos uma fogueira lá no coqueiro, a do Carmo gostou tanto da fogueira que ela já tá querendo é uma fogueira por mês, não é isso, do Carmo? Até nos meses fora da estação, mas pode deixar. Ah, e falando nisso, do Carmo, a moça lá de Moema vai trazer os produtos, viu? Já fez o pedido. Entendidos entenderão. Cadê o Wellington? Ô, Wellington, reservou um também, Wellington? Gente, vamos de palhaçada. Rosa Pura, vou oferecer pra você, Rosa, dose dupla com Luan Santana, beleza? E vamos pedir agora, chegando Murilo Huff, com uma das mais pedidas em todas as rádios do Brasil. Saudade Estranha, no seu rádio.
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6: Nova Onda FM 10h31.
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6: 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Minha gente, atenção para esse recadinho aqui para você, hein? Olha... A Copasa informa que devido a uma manutenção emergencial, o abastecimento de água em alguns bairros da cidade de Pitangui poderá apresentar intermitências nesta quinta-feira, dia 9 de julho. Segundo o gerente regional Alex Caetano, a previsão é que o fornecimento de água seja normalizado de forma gradativa no decorrer da noite de hoje, tá bom? Os bairros atingidos são Lavrado, Novo Lavrado, Novo Lavrado 2, Penha, Dona Judite Abreu e Silva e Morada do Sol. A companhia destaca que, nesses casos, os imóveis que possuem caixas d'água podem não sofrer impactos e reforça que o uso racional da água é importante em qualquer estação do ano. E mais ainda, quando ocorre algum tipo de interrupção de abastecimento, tá bom? Minha gente, e amanhã, sexta-feira, dia 10, na Câmara Municipal de Pitangui, acontece o lançamento do livro da psicóloga Fabiola Silva Viana, isso mesmo, que apresenta o Diário de Fabiola todas as terças-feiras, às 8 horas da noite, aqui na Nova Onda FM 91,5. A entrada é gratuita e você está convidado a brilhantar o evento de lançamento do livro da Fabiola Silva Viana, a Fabiola do Diário de Fabiola, tá bom? Então fica o convite para você, entrada franca, vai lá conhecer, vai lá prestigiar esse evento que eu tenho certeza será maravilhoso.
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1: Nova Onda FM 10h49.
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1: Gente bonita, ouvintes da Nova Onda FM 91,5, que bom ter você aqui no nosso programa Terra Brasil. Todas as manhãs a gente juntinho, pra uma manhã de sucesso, de alegria, de companhia, de música boa, hein? Informação e tudo.

0: mais você encontra aqui no programa Terra Brasil. Gente, eu vou ter que dar adeus pra você, porque olha, já tá chegando a hora, viu? Max Vinícius já tá com tudo pronto pra entrar no ar e deixar o seu horário de almoço com muito mais informação. Então, olha, continue na sintonia 91,5. Mais tarde, se Deus quiser, nós nos encontramos novamente a partir das 5 horas da tarde no programa Sertanejo Classe A. E no Terra Brasil, amanhã, se o nosso bom Deus permitir, nós estaremos juntinho a partir das 6 horas com muita música boa pra você, tá bom? Valeu demais você que participou, ligou, esteve com a gente aqui. Você que não participou, mas estava ligadinho, valeu demais, viu? E amanhã a gente tá junto novamente, lembrando sempre que o ontem é passado, virou história. O hoje é um presente de Deus e o amanhã ninguém sabe. Então, olha, aproveite o dia de hoje, aproveite de montão, passe pelas portas que estão abertas diante de você, tenha sabedoria e discernimento, com muita fé, com muita certeza no coração que vai dar certo. Que a sua quinta-feira seja leve, seja abençoada, seja produtiva e de boas notícias. Um abraço pra você, chegando com Bruno e Marrone, um sonhador, a nossa saideira de hoje.
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0: É, deu uma louca aqui na playlist, mas agora sim, viu? Bruno e Marrone, um sonhador, valeu demais. Fique com Deus e até mais tarde, se Deus quiser.

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11: 11:08. 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
5: 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Atenção para as manchetes do Mais Notícias desta quinta-feira, 9 de julho de 2026. Governo adia novamente decisão sobre etanol na gasolina. Imposto de renda, Receita Federal libera consulta de restituição automática. Bancada do Agro analisa contra a proposta do governo sobre dívidas rurais. Bets, quase 40% dos apostadores estão endividados. SESI e SENAI lançam cartilhas de prevenção. Pix Pensão, Senado aprova pagamento automático de pensão alimentícia. No nosso noticiário policial, presidente da Câmara de Ipatinga é preso com canetas emagrecedoras e cigarros eletrônicos na BR-262. Polícia Rodoviária Federal apreende mais de 3 toneladas de maconha, eletrônicos e anabolizantes na BR-262 em Bom Despacho. Homem deixa a delegacia e volta para destruir casa da ex-companheira no Jardim Copacabana, em Divinópolis. Operação conjunta prende suspeitos de homicídio em Luz e apreende drogas em Pará de Minas. Estas e outras notícias você confere a partir de agora no Mais Notícias pela Nova Onda FM 91.5.

0: Nova Onda FM 1112, um bom dia para você, obrigado pelo carinho da sua sintonia. A partir de agora, o nosso Mais Notícias, nesta quinta-feira, 9 de julho de 2026, a estação é inverno, 23 graus neste momento, na área central de Pitangui. Previsão do tempo para a região sudeste do país.
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3: Confira agora a previsão do tempo para a sua região.
2: Sudeste.
4: Previsão de chuvas isoladas em algumas localidades de São Paulo e Minas Gerais. Nos demais estados do Sudeste, o dia terá poucas e muitas nuvens, mas não chove. Temperatura mínima fica em torno de 16 e máxima de 30 graus.
0: Pitangui hoje será parecido com ontem, ou seja, sol com algumas nuvens, noite de céu limpo. Durante a madrugada desta quinta-feira, os termômetros marcaram 13 graus, a máxima prevista para o período da tarde é de 27 graus. 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
0: 11h13, o custo da cesta básica aumentou em 17 capitais brasileiras durante o mês de junho. Segundo a Pesquisa Nacional da Cesta Básica de Alimentos, divulgada pelo Departamento Intersindical de Estatística e Estudos Socioeconômicos, DIEESE, com dados da Companhia Nacional de Abastecimento, Conab, nas demais capitais e no Distrito Federal, foi registrada queda nos preços. A maior alta ocorreu em Boa Vista, onde a cesta ficou 3,28% mais cara. Em seguida, aparece em Palmas, 3,01%, Rio Branco, 2,20% e Porto Alegre, 2,18%. Já as maiores reduções foram registradas em João Pessoa, 3,97%, Recife, 3,62% e Maceió, redução de 3,61%. No acumulado do primeiro semestre de 2026, todas as capitais pesquisadas

0: apresentaram um aumento no custo da cesta básica. As altas variaram de 4,02% em São Luís até 21,48% em Fortaleza. Entre os produtos que mais pressionaram os preços está o feijão, que registrou aumento em todas as capitais pesquisadas. Segundo o DIEESE, a alta é consequência da redução da área plantada e das condições climáticas desfavoráveis, que afetaram as primeiras safras. Também contribuíram para o encarecimento da cesta o arroz agulhinha, a carne bovina de primeira e o leite integral. Em junho, São Paulo manteve a cesta básica mais cara do país, com custo médio de R$ 965,47. Na sequência, aparecem Cuiabá, R$ 937,93, Rio de Janeiro, R$ 920,94 e Florianópolis, R$ 918,42. Já os menores valores foram registrados em Aracaju, R$ 630,40, São Luís, R$ 654,73 e Maceió, R$ 671,41 e Natal, R$ 686,07. Com base no custo da cesta básica em São Paulo e considerando que o salário mínimo deveria ser suficiente para atender todas as despesas essenciais de uma família, como alimentação, moradia, saúde, educação, transporte e lazer, o DIEESE estima que o valor ideal do salário mínimo em junho seria de R$ 8.110,92, cerca de 5 vezes o salário mínimo vigente, atualmente fixado em R$ 1.621. Governo adia novamente decisão sobre etanol na gasolina. Yuri Hudson.
1: O governo federal adiou pela terceira vez a reunião do Conselho Nacional de Política Energética, que iria analisar o aumento da mistura obrigatória de etanol na gasolina dos atuais 30 para 32%. O encontro estava marcado para esta quarta-feira, mas foi cancelado sem que o ministro de Minas e Energia apresentasse uma justificativa ou informasse uma nova data para a deliberação. Essa mudança é defendida pelo governo como uma forma de reduzir a dependência da gasolina importada, fortalecer a produção nacional de biocombustíveis e ampliar a segurança energética do país. O presidente da União da Indústria de Cana-de-Açúcar e Bioenergia, Evandro Gussi, afirmou que a reunião precisa acontecer e defendeu que já existem estudos técnicos que dão segurança para a adoção da nova mistura. Segundo ele, a política brasileira também tem servido de referência para outros países.
2: O Brasil já testou 32% e a mistura funciona adequadamente nos carros que são feitos exclusivamente para gasolina. E, no fundo, isso tem dado muitas repercussões. Para se ter uma ideia, a Europa já anuncia os estudos para 20% de etanol misturado na gasolina para fugir da dependência do petróleo, uma vez que a gente vê os efeitos da guerra com as consequências onde a gente tem aí 20% do fluxo global de petróleo.
1: A proposta de elevar a mistura para 32% está prevista desde maio, mas todas as reuniões marcadas para analisar o tema acabaram sendo adiadas. Segundo estimativas do Ministério da Energia, a medida permitirá reduzir em cerca de 450 milhões de litros por ano a necessidade de importação de gasolina, além de reduzir as emissões de gases de efeito estufa. Agência Rádio Web de Brasília, Yuri Hudson.
0: Agora 11h18, intervalo e na volta mais informações.
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9: A PIF PAF aumentou sua remuneração e está com vagas imediatas para auxiliar de matrizeiro. O salário bruto é de R$ 1.804, com benefícios como cartão alimentação de R$ 600, kit de produtos PIF PAF, remuneração variável que pode chegar até R$ 450, conforme atingimento de metas, alimentação na empresa, plano de saúde e odontológico, auxílio academia, entre outros. A remuneração total pode chegar a até 2.000 R$ 2.934. Participe do processo seletivo que acontece todas as terças-feiras, às 13 horas, no Cine de Pitangui. Dúvidas? Entre em contato através do WhatsApp 37 99938 3911. Todas as vagas estão disponíveis para pessoas com deficiência.

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0: Olá, hoje é dia 9 de julho, hoje é dia da Revolução e dia do Soldado Constitucionalista. Foi no ano de 1956 que nascia Tom Hanks, ator norte-americano. Ana Botafogo também nasceu no mesmo ano, a bailarina brasileira. E em 1974 nascia a jornalista Glenda Kozlovski, que eles estão de idade nova hoje. Estamos soprando as velhinhas pra eles, então. Parabéns! Nos fatos históricos, a gente volta no tempo e lembra que em 1960, no Brasil, entrava no ar a rede Excelsior de televisão. Morria em 1980 Vinícius de Moraes, poeta, compositor e diplomata brasileiro. E em 2021, uma onda de protestos após a prisão do ex-presidente da África do Sul, Jacob Zuma, deixavam ao menos 70 mortos e centenas de presos. Amanhã tem mais pra você. Até lá!
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2: 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O Ministério Público de São Paulo denunciou 4 pessoas pela morte de uma jovem de 21 anos durante um salto de rope jump ocorrido em junho na cidade de Limeira. Segundo a investigação, 3 denunciados vão responder por homicídio com dolo eventual, qualificado por motivo torpe e recurso, que impossibilitou a defesa da vítima. A 4ª denunciada responderá por omissão imprópria e fraude processual. De acordo com o Ministério Público, a jovem foi lançada de uma ponte de aproximadamente 30 metros sem que a corda de segurança estivesse presa ao peitoral. Ela morreu em decorrência de múltiplos ferimentos. A denúncia aponta que os responsáveis promoviam saltos sem seguir protocolos básicos de segurança, priorizando a atividade comercial e a divulgação nas redes sociais. O MP também acusa a organizadora do evento de determinar o desaparecimento de uma câmera GoPro usada pela vítima para dificultar as investigações. Além da condenação dos envolvidos, o MP pediu a manutenção das prisões preventivas e a fixação de indenização de R$200 mil à família da jovem. Não saia da sintonia a qualquer momento. Mais informações, repórter Marcos Inícios.
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2: 11:30.
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2: Agora 11:30, de volta aqui com o nosso Mais Notícias. Recebo aqui nos estúdios da Nova Onda FM o médico veterinário Evandro Lacerda. Seja bem-vindo, meu amigo. Prazer enorme falar contigo.
12: Marcos, é um prazer enorme estar aqui. É um prazer enorme poder mandar um abraço a cada ouvinte dessa linda e maravilhosa rádio. Meu agradecimento ao Paulo, ao Sr. Oswaldo da Fazenda, Nossa Senhora Aparecida, a todas as pessoas que nos encontram na rua, pedem. As pessoas que nos visitam, E um agradecimento muito especial ao pessoal da Queima do Alho, domingo, né, de Conceição do Pará, os participantes, as pessoas que vão ser beneficiadas, a PAN, Fazendinha, a Asilo Paramédico, e todas as pessoas que participaram com aquele espírito de unidade e trabalho. Seja o trabalho que seja carregar uma pedrinha, seja o trabalho carregar uma tonelada de pedra. Todo é valioso e precioso.
11: Maravilha. Parabéns a todos envolvidos aí. Prazer falar contigo, meu amigo. O que, que a gente vai falar hoje?
12: Marcos, uma coisa muito importante que nós estamos esquecendo muito, muito, muito, é a saúde pública, né?
11: Uhum.
12: Quando a gente fala ela em conjunto, em geral.
11: É. De uma forma macro, né?
12: Sim. Uma coisa que me preocupa muito é... As pessoas vão passar o final de semana em sítios, fazendas. Aí, antes de ir, passa ao supermercado e fazem compras.
11: Sim, naturalmente.
12: Enche um caminhão. É. Que deveria ser o contrário. Essas coisas deveriam ter lá, né?
11: É.
12: Mas não tem.
11: Então retiro naturalmente. É. Eu não tinha esse pensamento, dessa linha.
12: Essa é a obrigação da palavra fazenda ter. Eu não teria que buscar. Porque é ela que tem que produzir. E quando volta no domingo, no sábado, deixam nas entradas da cidade, seja Tengui, Conceição, Pará de Minas, Nova Serrana, ou todas elas, aquele enorme quantidade de lixo fora do lugar de colocar lixo.
11: Às vezes até dispensando aquela sacola pela estrada rural.
12: Ali. Aquele famoso lançamento à distância de sacola.
11: Exatamente.
12: Que eu não acho correto, eu não acho viável e também não é educador. Exemplo, nós temos um ponto que me deixa muito triste, é na entrada da Cruz do Monte, quando você vem ainda subindo, vou colocar a região, Paneiras, Martinho Campos, Abaeté, tal, até chegar aqui. Ali fica parecendo um lixão a céu aberto. Ali se joga tudo. De televisão a tudo. Eu acho que pessoas que têm televisão, outros eletroeletrônicos, liga para pontos na prefeitura que eles buscam, porque isso é dinheiro.
11: Então um sofá que você não vai querer mais, de repente alguma ONG, alguma entidade possa receber aquele material e conseguir ali com uma parceria com um reformador de sofá e repassar isso.
12: Aí você me pergunta, o que é isso? Saúde pública, ela não vem só da questão, olha, você está bem ou você não está. Não. Nós esquecemos que existe uma coisa muito pior acontecendo, que a gente passa despercebido e não está nem aí. A poluição sonora, a poluição visual.
11: A falta de respeito com o próximo, né?
12: Sim. A poluição, até a poluição que está destruindo tudo, que é a poluição digital.
11: Você falando aí sobre a poluição sonora, recentemente eu conversando com uma ouvinte, ela me encontrou num estabelecimento comercial, me contou uma história que havia uma criança

0: jovem passando numa determinada rua, em um bairro, na cidade, com uma bicicleta motorizada e fazendo muito barulho. Naquela rua havia uma pessoa acamada. E um dos moradores pediu encarecidamente a criança com educação para que ela não passasse ali. A criança levantou o dedo médio da mão para esse adulto e até ameaçou a adulta. Vou continuar passando aqui e tal. E o adulto teve que procurar a mãe para poder cessar aquele perturbação do sossego ali.
1: É, o Marcos,
0: outra, né? O jovem está ali com esse veículo, ele não pode estar conduzindo aquele veículo.
1: É, ali é um veículo automotivo, né, que não pode estar na mão dele. É,
0: exatamente.
1: Segundo, quando se faz lei do silêncio, 10 horas não pode ter mais. Não. A lei do silêncio é 24 horas. Só que Exato. Você tem um número de decibéis de manhã, um número à tarde, um número à noite. E após as 22 horas, um número tal respeitado e regulamentado pelos órgãos Exato. Competentes. Deixo claro.
0: Você já viu essa particular?
1: Vocês têm um tó de falar que é o policial. Não, o policial não tem nada a ver. Ele está cumprindo ordem.
0: É, exato.
1: Seja ele civil, militar, exato. Não, ele está cumprindo. Então, existem normas, e também bombeiros, que eles costumam falar muito
0: bombeiros
1: mal.
0: Bombeiros também.
1: E pelo contrário, são grandes amigos.
0: Nossa senhora.
1: Então, tu quer saber, existem normas que foram feitas para ser cumpridas.
0: É.
1: Não mudando o assunto, que eu falo isso 24 horas. Para que serve faixa elevada zebrada no trânsito? O cara acha que ele atravessar que nem um louco, igualzinho, estátua, tomando choque elétrico, sem olhar para o lado, não. Para-se, olha para a direita, para a esquerda, levanta-se a mão para que o motorista da direita veja, da esquerda também, você atravessa. Ah, mas é minha, é prioridade. Não, prioridade é a vida.
0: É.
1: A vida que é prioridade, que é primordial. Agora, se você não tem valor a ela, isso aí não é, já é problema meu. Mas que eu deixo bem claro isso.
0: É, às vezes também as pessoas não usam a faixa de pedestre, atravessam um pouco longe dela. E às vezes também algum viaduto, né, ou alguma passarela, o pessoal não usa aquilo, atravessa em rodovia de grande fluxo de veículos, colocando em risco a vida e a vida de terceiros, porque pode, por exemplo, o motorista se assustar com você ali atravessando repentinamente, frear bruscamente o veículo e provocar um acidente.
1: Ô Marcos, nós, eu também, minha culpa é tão grande culpa, tá?
0: Sim.
1: É, ainda queremos viver da famosa levar vantagem.
0: É.
1: Só que muitas dessas levar vantagem, ela sai caro.
0: Sim.
1: O que sai caro? Porque um milionésimo de centésimo de descuido
0: é errado. Um piscar de olhos.
1: Esse milionésimo de centésimo é mais raro que piscar de olhos.
0: É.
1: Ele é perigosíssimo. Porque eu atravessar uma rua fora numa faixa zebrada de elevação, eu avisar com a mão e eu me posicionar com o rosto direito e a esquerda. É perigoso. E se tem viaduto,
0: se foi investido,
1: gente, isso é porque eu quero o nosso bem-estar.
0: Para nossa segurança.
1: Agora eu não vou, não. Aí, quando vem o acontecer o fatídico, o motorista não prestou atenção e não presta. Não. Nada disso.
0: Não põe culpa nele, não. Não põe na conta dele, não.
1: Não. Isso aí... Eu te falo muito com as pessoas. É melhor consertarmos em casa do que ser consertado na rua e, às vezes, até coisa pior.
0: Falando em consertar em casa aí, eu já fiz esse comentário aqui uma vez. Contei essa história uma vez que presenciei uma família saindo de um estabelecimento comercial e o pai e as duas crianças... descascando um picolé, a criança jogou o papel do picolé no chão. Pensei, se o pai vai ter atitude, né? Não. Ele viu, não fez nada. A gente tem que educar os nossos filhos, né, Evandro, pra não poluir.
1: Marcos, eu vou te falar uma frase de um jornal britânico. Tinha uma senhora sentada numa praça, lendo.

0: e a filha dela ao lado, também lendo. Aí chegou uma senhora, sentou com um celular na mão e a filha com um celular. Aí ficaram ali 15, 20 minutos, do celular, o que você faz para sua filha ler e continuar gostando de ler? Aí o autor dessa charge colocou assim, é só dar o exemplo. É. Exemplo é tudo.
1: Verdade, verdade. Espelho, né?
0: Só.
1: Exatamente. Intervalo, a gente continua esse bate-papo.
0: Tranquilo.
1: 11h40.
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16: 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O Ministério da Gestão e da Inovação em Serviços Públicos, MGI, publicou

0: Nesta quarta-feira 8, no Diário Oficial da União, duas portarias autorizando a nomeação de 159 candidatos aprovados no Concurso Público Nacional Unificado CNU de 2024, conhecido como Enem dos Concursos. As autorizações contemplam 118 aprovados para o cargo de analista em tecnologia da informação e 41 para analista técnico de políticas sociais, ambos de nível superior. Segundo o Ministério da Gestão, as nomeações dependem da existência de vagas disponíveis no momento da convocação e da disponibilidade orçamentária prevista na Lei Orçamentária Anual, LOA, e na Lei de Diretrizes Orçamentárias, LDO. Realizada em 2024, o Concurso Nacional Unificado ofertou inicialmente 6.640 vagas em 21 órgãos do governo federal para cargos de níveis médio e superior. As provas foram aplicadas em 228 municípios brasileiros e registraram mais de 2,14 milhões de inscritos. No entanto, cerca de 970 mil candidatos compareceram aos locais de prova, o que representou uma abstenção de 54,12%. O governo federal deverá publicar novas autorizações de nomeação à medida que os órgãos participantes avançarem no processo de preenchimento das vagas previstas no concurso. Fique ligado a qualquer momento. Mais informações. Repórter Marcos Inícios.
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0: Agora 11h47.
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0: 11h47, de volta com o nosso Mais Notícias, um bate-papo aqui agradável com o médico veterinário Evandro, parceiro e amigo aqui do nosso Mais Notícias, falando aqui sobre saúde pública, né? A gente vê aí eu ando pelas estradas aí, o que eu vejo, até, gente, é mentira, não é verdade. Semana passada foi essa semana, eu passando por uma estrada aqui, eu presenciei um carro, com uma criança ao lado, ele despejando o lixo, tirando o lixo da carroceria do carro dele, jogando assim na beira da estrada. Isso era 5h30 da tarde, entardecer. Ele e o filho. Parece que era o filho, uma criança de 9, 10 anos ali, ajudando.
11: Eu volto no final do bloco passado. Se o filho vê, ele vê o exemplo, pode. Se você não dá o exemplo, como é que você vai cobrar?
0: É.
11: O Marcos, são coisas simples que a gente pode fazer. E
0: as pessoas não estão tendo mais o medo, né? Não. E nem a vergonha de fazer isso, não, Evandro?
11: Não.
0: Agem com uma forma natural, né? De poluir o meio ambiente, jogar o meu lixo ali na beira da estrada.
11: Ô, Marcos, isso é uma coisa...
0: Dispensar uma sacolinha no lote vago ali.
11: Isso é uma coisa muito séria.
0: Aí põe culpa na prefeitura que não tá limpando.
11: Não, põe culpa em coisa pior. É o caso que eu te contei do caminhão virar.
0: É.
11: Pessoal vão pegar. Ah, mas lá em um tal lugar, todos eles estão fazendo isso. Estão roubando, tendo avião. O erro vai justificar outro?
0: Não.
11: Não, não justifica. Um exemplo que eu gosto de dar às pessoas, assim, quebrou um copo em casa ou uma garrafa. Ah, pega aquilo e joga no lixo. Não. Enrola aquilo junto com batatas cortadas.
0: Uhum.
11: Porque para ir no jornal bem apreciado. Cuidado não cortar a mão nem nada, enrola aquilo ali, amarra-se, põe numa sacola, quer vidro, e põe lá.
0: Lá em casa nós
11: Quando você isso. faz isso, põe batata, o que acontece com a batata? As pontas o quê?

0: entrou na batata.
1: É.
0: Não vão cortar a mão. O que, isso é saúde pública? É.
2: Da batata até a gente não pega, não. A gente não sabia desse detalhe. A gente põe em sacolas mais resistentes, aquelas sacolas de presente.
0: Pode colocar.
2: Escreve do lado de fora. É,
0: mas deve colocar batata para poder fixar aquelas pontas, os pontiagudos, né? Uhum. Pra não furar a mão.
1: É.
0: Porque isso é saúde pública, isso é necessidade pública, isso é educação.
2: É. E em casa mesmo, também, né, Wanda, a gente uma pequena participação, né, em cuidar do meio ambiente, de separar o nosso lixo. Né?
0: Sim, seco, molhado.
2: Seco, molhado, reciclável, não reciclável.
0: Isso, é muito... É. Ô, Marcos, a gente tem que parar de transmitir, achar que o problema está no outro ou o outro vai resolver.
1: É.
0: Eu começo com... Eu posso modificar o mundo, a minha cidade, o meu... Minha rua,
2: meu pai, a minha comunidade.
0: Por mim. Eu não vou conseguir mudar uma coisa central, um poder central,
1: uhum,
0: se eu não começar a mudar a minha mentalidade. Criticam-se muito o exército, porque pinta meio fio.
1: É.
0: Adoram criticar. Mas se você pintar o meio fio da sua casa hoje, o vizinho vai notar e vai pintar o dele também.
2: Exemplo.
0: E assim vai.
2: É, por exemplo, até às vezes capinar ali a sua porta da sua casa, tirar aquele capim, aquela sujeira que tá, sim, ali, manter sua porta limpa, seu vizinho vai ver, vai ter aquela inveja boa, né? Isso aí que existe, inveja boa, né?
0: Eu não falo que seria inveja, eu falo que seria obrigação. Que é, se você falar com você, fulano fez isso, aquilo, ele fala, parabéns. Não tem parabéns nenhum. É obrigação dele ter feito isso.
2: Há um tempo atrás, eu e a dona da pensão tiramos um sábado de manhã para limparmos a nossa porta lá. Nossa Senhora, a quantidade de mato que a gente tirou e ficou tão bonita a porta, mudou a cara, né?
0: Marco, a média de lixo por habitante era de 750 a 950 gramas. Hoje, até em torno de 1,5 kg, até mais.
2: Puxa vida, dobrou.
0: Dobrou. Aí eu falo assim, onde vai colocar isso?
1: É.
2: E será que...
0: Entende que a gente fala num assunto, volta no outro, porque tô tentando mostrar que nós podemos reciclar o nosso próprio lixo em casa.
2: E será que estão criando planos para poder resolver essa situação, Evandro, a médio e longo prazo?
0: Ô, Mark...
2: Quem deveria criar, não falando mal de governo nem nada, podemos fazer isso, né?
0: Eu vou fazer uma
2: Eu
0: vou fazer uma pequena comparação que eu gosto muito de isso. O filme do Alta Compadecida, onde tem Fernanda Torres e Norton.
1: Uhum, sim.
0: No final, ela vira para o Norton e fala: "Ô, meu filho, tomara que tudo dê certo." Fala: "Ô, minha mãe, não fique pensando que isso aqui é uma repartição pública. A gente sabe que existe. E tem certeza que não funciona." Não são palavras minhas.
1: É.
0: São palavras de Ariano Suassuna colocadas na boca dos dois.
2: Colocado na boca dos dois. Exato.
0: O que eu quero falar com isso? É o tal de deixar que o governo resolve. Gente, começa, eu sou um grão de areia. Vamos modificar o mundo por nós.
2: Começar pelas nossas atitudes.
0: Eu falo que não é nem a nossa atitude. A nossa vivência. Como que eu posso querer cuidar de um animal, ser tutor de um animal, se eu não consigo ser tutor mesmo dos meus filhos?
2: É. Se eu não consigo educar ou cuidar dos meus filhos.
0: Porque criar é a coisa mais fácil que tem, todo mundo cria.
2: Só dar comida?
0: É. Agora educar é diferente.
2: Dar comida e água, não precisa.
0: E nós estamos vindo com um problema muito sério por aí. Vem uma nova geração aí que não está acostumado com o não.
2: Não aceito não.
0: Não. Não, e como dizer, não aceito não.
1: Não.
0: Não.
1: É. Não me fale não.
0: É.
1: Não me fale.
0: Então, isso aí é complicado, cara.
1: É.
0: E é onde nós vamos ter que investir. O investir não é pegar, criticar o Freire, valorizar o Zé Anchieta, não. Ou não deixar o ensino em casa. Não, eu falo que investir é diálogo, sentar,

0: ficar sem doutrinação, mas
1: sim,
0: conversando com nossos filhos, levando para o sempre ter religião. Sempre ter religião, que é importantíssimo. Que religião é um caminho. Pode ser certo, pode ser errado, eu não falo, eu não quero saber, eu quero saber que é um caminho. E para tentar melhorar.
1: É.
0: Agora tem que ter um caminho. Mas vai partir de nós. Nosso exemplo para nossa família.
1: Exemplo em casa, na rua, no trabalho.
0: É a questão da... Volto a afirmar. Saúde pública é isso tudo que a gente falou. E mais importante, sem ter higiene, não tem saúde. E é quando se fala em vigilância sanitária, chama-se vigilância sanitária e saúde do trabalhador. Não está só em fiscalização.
1: Exato, exato.
0: Isso é importante.
1: Sim. Evandro, Companhia dos Bichos.
0: Nós estamos na rua Alexandre Lacerda, número 43. E com o maior prazer, há alguns dias, já não foi alguns anos que eu vim, mas estamos ali bastante tempo, graças a Deus, naquela lindo desenho maravilhoso, cor de verde, musgo, bandeira, né? E é um prazer recebê-los todos lá. Eu gostaria de mandar um abraço para algumas pessoas.
1: Espera aí, quanto tempo de profissão já, Ivan?
0: Marcos, 30 mais.
1: Você não vai falar mais, não?
0: Não, porque essa última reunião que nós tivemos agora, para não falar assim, 31, né? Vamos, fazer, vamos colocar 30 a mais.
1: 30 mais.
0: 30 é. Mais, ele responde mais, né?
1: Mais, é.
0: Ou é menos,
1: pode ser 31, pode ser 39, ou, pode ser...
0: É mais.
1: É mais.
0: Mas, Marcos, é um
1: eu posso responder assim quando perguntarem a minha idade?
0: Oh, perfeitamente, por que não?
1: Então 50 mais, então.
0: É. Marcos, mas não existe idade. Não existe. Existe uma coisa que eu falo demais com as pessoas. Eu falei no início para você que fora do ar. Compromisso.
1: É. Exato.
0: Vestir a camisa não é tomar banho e botar uma camisa nova. É dar valor àquilo que você carrega no seu emblema no peito.
1: Exatamente. Você falou tudo. E é mesmo.
0: Você ia... tem que gostar.
1: Muito. Você ia mandar um abraço para quem?
0: Queria mandar um abraço para todos que nos ouvem. Os meninos lá no São Osvaldo, a Nayara lá na Contabilidade em Nova Serrana, ao grupo Erico Braçanufa, todos eles pela linda fogueira que eu fui, ao pessoal do Comitiva do Agro, ao pessoal todo de Santana do Prata, Nova Serrana, Cavalão, Martinho Campos, Bitira, Mujulim, Adriana ali no Antimes e o Samuel, e agradecer a todos por nos ouvir.
1: Maravilha, um abraço, até a próxima.
0: Deus lhe pague a todos vocês.
1: Amém, nós todos. Já que você falou, manda um abraço para o pessoal do Agro aí. A bancada do Agro, gente, analisa contra a proposta do governo sobre dívidas rurais. Os detalhes com Álvaro Couto.
2: A equipe técnica da Frente Parlamentar da Agropecuária analisa a contraproposta feita pelo governo federal ao projeto de renegociação das dívidas rurais. A matéria cria um programa de resgate financeiro a produtores rurais afetados por adversidades climáticas e impactos econômicos globais, financiado com recursos do Fundo Social do Pré-Sal e dos Fundos Constitucionais do Norte e do Nordeste. Nesta terça-feira, o Ministério da Fazenda apresentou o rascunho de uma medida provisória que beneficia apenas produtores afetados exclusivamente por problemas climáticos. As operações ficariam limitadas a R$8 milhões, com juros que variam de 6% a 12%, de acordo com o tamanho da produção, e prazos de até 8 anos, sendo 2 anos de carência. As únicas semelhanças com as demandas dos parlamentares são o período de abrangência dos débitos entre 2019 e 2025 e a utilização de recursos dos fundos constitucionais. De resto, a FPA defende condições, limites e prazos mais amplos, mantendo o conteúdo aprovado no início do mês passado pelo Senado Federal. O valor do refinanciamento é de até R$10 milhões por produtor rural e de R$50 milhões para associações, cooperativas de produção e condomínios rurais, incluindo operações de cédulas de produto rural, por exemplo. As perdas comprovadas devem ser de ao menos 30% da renda bruta esperada em duas ou mais safras, causadas por eventos climáticos ou impactos econômicos, como conflitos geopolíticos internacionais, com juros entre 3,5% e 7,5%, também variando de acordo com o porte do produtor. O prazo de pagamento é de até 10 anos, com carência de até 3 anos. Para o deputado Pedro Lupion, presidente da FPA, a proposta não chegou a desagradar a bancada, mas também não animou.
3: Nós entendemos que quem teve perdas

0: climáticas precisa de fato ter o auxílio, falando especificamente do pessoal do Rio Grande do Sul, que é super emergencial, que a gente precisa solucionar, mas o cerne do texto aprovado no Senado foi justamente o enquadramento daqueles que tiveram perda de renda devido aos problemas do endividamento rural. Então, nós vamos insistir com isso, foi o final da nossa reunião justamente esse assunto e nós não vamos abrir absolutamente mão disso.
1: Segundo a equipe econômica do Executivo, os termos apresentados demonstram custos bem menores em relação ao texto analisado no Legislativo. A Fazenda estima impacto aos cofres da União em cerca de 15 bilhões de reais em 10 anos, contra 140 bilhões de reais em 13 anos do projeto discutido atualmente na Câmara. A FPA contesta esse valor, alegando que o impacto da proposta defendida pela entidade seria de 65 bilhões de reais no mesmo período de 13 anos e que o governo não considerou critérios incluídos no texto. Essa estimativa foi apresentada ao presidente da casa, Hugo Mota, que alinhou com o governo a apresentação de uma proposta alternativa. O objetivo agora é tentar um texto convergente que possa ser aprovado com consenso ou, caso um acordo não seja possível, seguir com o projeto como aprovado pelos senadores. Reportagem Álvaro Couto.
2: Meio-dia em ponto, você confere agora a consagração a Nossa Senhora Aparecida. Na sequência, o programa Despertai com o padre Ezequiel Dalpozo. Eu volto já já.

0: Ó Maria Santíssima, que em vossa imagem milagrosa de Aparecida espalhais inúmeros benefícios sobre o Brasil, eu, embora indigno de pertencer ao número dos vossos servos, mas desejando participar dos benefícios da vossa misericórdia, prostrado a vossos pés, consagro-vos o entendimento para que sempre pense no amor que mereceis. Consagro-vos a língua para que sempre vos louve e propague a vossa devoção. Consagro-vos o coração para que depois de Deus vos ame sobre todas as coisas. Recebei-nos, ó Rainha incomparável, o ditoso número dos vossos servos. Acolhei-nos debaixo da vossa proteção. Socorrei-nos em nossas necessidades espirituais e temporais, e sobretudo na hora da nossa morte. Abençoai-nos, ó Mãe Celestial, e com vossa poderosa intercessão fortalecei-nos em nossa fraqueza, a fim de que, servindo-vos fielmente nesta vida, possamos louvar-vos, amar-vos e render-vos graças no céu por toda a eternidade. Assim seja.
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0: Deus. É, muitas vezes tem uma moda de pensar que ter fé, acreditar em Deus, é coisa do passado, é coisa de gente velha. Na verdade, é coisa de gente inteligente e que quer vencer na vida. Essa que é a verdade. Por quê? Quando a gente harmoniza a nossa mente, o nosso pensamento com o infinito, a gente sente que essa força do infinito, a força de Deus, de alguma forma nos conduz e faz com que a vida flua muito mais. Muitas pessoas, a mente comum é a mente da grande maioria das pessoas do planeta. Ela se compõe de bons pensamentos e de maus pensamentos, mas é predominante uma mente cheia de temores, de dúvidas, de superstições, de ódio, de ciúme, de ambição, de inveja daquilo que o outro conseguiu. Não, na verdade, nós temos que nos erguer acima do negativismo. E erguer acima do negativismo é falar menos de coisas negativas, perceber quando a gente está falando coisas negativas, porque a palavra é energia, é força e ela constrói a realidade, e perceber se nós estamos conectados com uma vida plena, feliz, se as ideias que nós temos são ideias de bênção, de inspiração, ideias que edificam a alma, que engrandecem a vida, o ser humano e assim por diante. Por isso, harmonize a sua mente com aquilo que é melhor e não com aquilo que é negativo, porque você vai perceber a diferença que isso faz na vida. Você pode se erguer acima de qualquer servidão e não ficar naquela mente comum que está sempre dizendo coisas negativas e falando palavras que não são construtivas. Exalte o Deus que mora dentro de você. Reconheça que o amor dele está em você, que te enche de sabedoria, que enche a tua alma, que faz com que os teus pensamentos sejam pensamentos construtores, pensamentos de progresso, pensamentos de abundância, de saúde, de paz para o seu coração e para as pessoas que estão ao redor de você. Pense nisso hoje. Que Deus, fonte da bênção, fonte da luz, abençoe o teu trabalho. Que o teu trabalho seja uma fonte de bênção para você, para a tua família e para todos. Deus te abençoe em nome do Pai, do Filho e do Espírito Santo. Amém.
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5: Sabemos que o pai do pai é o avô e que o pai do avô é o bisavô. Mas e o pai do bisavô? Muitos afirmam ser o tataravô. No entanto, os dicionários Aurélio e Roais, por exemplo, definem o trisavô como o pai do bisavô. Tataravô é a forma paralela de tetravô, ou seja, aquele que seria pai do trisavô. Há, contudo, dicionários que preferem aceitar aquilo que o povo consagrou no dia a dia, ou seja, tataravô como pai do bisavô. Observação: a partir das formas tataravô ou tetravô, costuma-se utilizar numerais ordinais seguidos do vocabulário avô. Assim temos quinto avô no lugar de pentavô, sexto avô no lugar de hexavô, sétimo avô no lugar de heptavô, oitavo avô no lugar de octavô, nono avô no lugar de nonavô, décimo avô no lugar de decavô. Texto cedido pela professora Vanessa Faria. 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
7: 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Os fatos acontecem, viram notícia aqui na Nova Onda FM. O Tribunal de Justiça de Minas Gerais manteve a condenação de um homem pelo crime de perseguição, o chamado stalking, contra a ex-companheira. A decisão confirma a pena de 9 meses de prisão em regime aberto, com suspensão condicional por 2 anos, além do pagamento de R$4.000 por danos morais. Segundo o processo, após o fim de um relacionamento de 7 anos, o homem passou a perseguir a vítima, chegando a fazer 60 ligações em um único dia, além de aparecer no local de trabalho e segui-la em outros locais. A defesa tentou anular as provas digitais e contestou a condenação, mas o tribunal entendeu que as evidências e os depoimentos confirmaram uma prática de controle, intimidação e violência doméstica. O processo tramita em segredo de justiça. Para a Nova Onda FM, repórter Marcos Inícios.
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7: Meio-dia 17, de volta com o nosso Mais Notícias. 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
7: No dia 19, o Senado Federal aprovou o projeto de lei que cria o chamado Pix Pensão. A proposta permite que o pagamento da pensão alimentícia seja feito automaticamente por meio do Pix, conforme decisão da Justiça. Pelo texto, o juiz deverá informar na sentença o valor da pensão, o prazo da obrigação e as contas de débito e crédito. A transferência será realizada pelas instituições financeiras nas datas definidas pela Justiça. Se não houver saldo suficiente na conta de quem paga a pensão, poderá haver bloqueio automático de ativos financeiros até o valor da dívida. Caso o atraso persista, os valores bloqueados poderão ser convertidos em penhora. Hoje, o desconto automático da pensão só ocorre quando o devedor tem vínculo empregatício formal. Nos demais casos, o beneficiário precisa recorrer à justiça sempre que houver atraso no pagamento. Na avaliação da relatora, senadora Ana Paula Lobato, do PSB do Maranhão, o problema é recorrente. No relatório, a senadora afirma que a medida oferece uma solução, abre aspas, simples, objetiva e compatível com a natureza urgente da obrigação alimentar, fecha aspas. O projeto também determina que o Conselho Nacional de Justiça passe a reunir e divulgar estatísticas sobre ações de pensão alimentícia, com os dados que preservem o anonimato das pessoas envolvidas para apoiar a elaboração de políticas públicas. O texto agora segue para a sanção presidencial. Meio-dia 21, El Niño desafia a produção agrícola no segundo semestre de 2026. Diego Brião.
11: A projeção do fenômeno climático El Niño, com intensidade acima da média, pode resultar em impactos significativos para a sociedade em diferentes frentes. Na produção agrícola, este alerta também tem validade, conforme destacam especialistas. Com o clima sofrendo impactos e tendo mudanças de comportamento, a produção pode ser danificada diretamente ou os próprios entornos com abalos de estruturas, como são os casos das rodovias para o escoamento, por exemplo. O agrometeorologista Gilberto Cunha aponta o que se pode esperar do El Niño. Gilberto integra a equipe da Empresa Brasileira de Pesquisa Agropecuária Embrapa Trigo em Passo Fundo, no Rio Grande do Sul.
12: Os principais centros mundiais que lidam com previsões do fenômeno El Niño, oscilação do sul, e a partir dele elaboram previsões climáticas, apontam a sinalização de que a partir da primavera e até mesmo no próximo começo de verão, a intensidade desse evento pode ser uma das mais fortes desde que se começou efetivamente a monitorar, a acompanhar, a que se tem informações mais concretas do fenômeno El Niño a partir do final dos anos 1950. Então, sim, há projeção de que podemos ter um evento de intensidade moderada, forte ou até mesmo muito forte.
11: Renato Gomides, gerente executivo da CropLife Brasil, associação civil sem fins lucrativos, que representa empresas especializadas em pesquisa e desenvolvimento de soluções para a produção agrícola sustentável, destaca a função que a tecnologia pode ter neste contexto.
20: É exatamente nesse cenário que a tecnologia agrícola se torna decisiva para a resiliência da produção. O produtor brasileiro conta hoje com soluções desenvolvidas especificamente para o nosso clima tropical, como, por exemplo, sistemas de plantio direto, rotação de culturas que protegem a saúde do solo, bioinsumos que favorecem as plantas e reduzem seu ponto de congelamento, e cultivares de ciclo mais curto, adaptadas para lidar com geadas e com a umidade que favorece doenças fúngicas. Essas tecnologias, fruto de décadas de pesquisa genuinamente brasileira, são o que permitem que o país continue produzindo com segurança, mesmo diante de eventos climáticos extremos, como El Niño. E é por isso que defendemos uma regulação que reconheça essa realidade única do Brasil.
11: Uma pesquisa realizada pela CropLife Brasil em parceria com a empresa Nexus de Pesquisa e Inteligência de Dados revela que um em cada quatro entrevistados considera que a instabilidade climática é o principal desafio no contexto climático. Ao mesmo tempo, 80% reconhecem que o atual nível de produtividade agrícola brasileira somente é possível graças à pesquisa e à inovação. Agência Rádio Web. Produção e reportagem, Diego Brião.
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0: 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Meio-dia e 25.
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0: Meio-dia 25, o Ministério da Gestão e da Inovação em Serviços Públicos, MGI, publicou nesta quarta-feira 8, no Diário Oficial da União, duas portarias autorizando a nomeação de 159 candidatos aprovados no Concurso Público Nacional Unificado, CNU, de 2024, conhecido como Enem dos Concursos. As autorizações contemplam 118 aprovados para o cargo de analista em tecnologia da informação e 41 para analista técnico de políticas sociais, ambos de nível superior. Segundo o Ministério da Gestão, as nomeações dependem da existência de vagas disponíveis no momento da convocação e da disponibilidade orçamentária prevista na Lei Orçamentária Anual, LOA, e na Lei de Diretrizes Orçamentárias, LDO. Realizada em agosto de 2024, o Concurso Nacional Unificado ofertou inicialmente 6.640 vagas em 21 órgãos do governo federal para cargos de níveis médio e superior. As provas foram aplicadas em 228 municípios brasileiros e registraram mais de 2,14 milhões de inscritos. No entanto, cerca de 970 mil candidatos compareceram aos locais de prova, o que representou uma abstenção de 54,12%. O governo federal deverá publicar novas autorizações de nomeação à medida que os órgãos participantes avançarem no processo de preenchimento das vagas previstas no concurso. Meio-dia 27, eleições 2026, começa o prazo para juízes nomearem mesários e apoio logístico. Bianca Mingotti.
2: A Justiça Eleitoral começou a nomear as mesárias, mesários e as pessoas que vão atuar no apoio logístico das eleições 2026. Os juízes eleitorais têm até 5 de agosto para publicar o edital com os nomes dos convocados para o primeiro e um eventual segundo turno do pleito. A convocação é feita por carta, com informações sobre a função, o local de trabalho da eleição e o treinamento obrigatório. Quem for convocado, este poderá pedir dispensa em até 5 dias após a publicação do edital, mediante comprovação. Em geral, as nomeações ocorrem em até 60 dias antes das eleições. A eleitora pode acessar a página de autoatendimento eleitoral ou consultar o aplicativo e-título. Em caso de dúvidas, o cidadão pode consultar o cartório eleitoral onde está inscrito. Já a nomeação de integrantes das mesas receptoras de voto em trânsito, das sessões instaladas em unidades prisionais e de internação de adolescentes, além das equipes de apoio logístico e de auditoria, poderá ser feita até o dia 28 de agosto. A mesa receptora de votos é formada por 4 pessoas: presidente, primeiro mesário, segundo mesário e secretário. Entre as responsabilidades do presidente estão abrir e encerrar a votação, verificar as credenciais de fiscais e observadores eleitorais, autorizar o voto dos eleitores, solucionar dúvidas durante o processo e zelar pela urna eletrônica e pelos demais materiais da sessão. Já as mesárias e os mesários são responsáveis pela identificação dos eleitores, entrega dos comprovantes de votação, organização da fila, observando as prioridades previstas em lei e pelo registro das ocorrências da sessão eleitoral. Quem atua como mesário tem direito a 2 dias de folga para cada dia trabalhado e para cada dia de treinamento, além de auxílio à alimentação de R$ 65,00 por turno, possibilidade de aproveitamento das horas como atividade acadêmica em instituições conveniadas e, quando previsto em edital, pode usar a participação como critério de desempate em concursos públicos. As inscrições para mesário voluntário podem ser feitas durante todo o ano pelo aplicativo e-título ou pelos sites dos tribunais regionais eleitorais. Podem participar eleitoras e eleitores maiores de 18 anos que estejam em situação regular com a Justiça Eleitoral. A inscrição, no entanto, não garante a convocação. Mais detalhes sobre o trabalho dos mesários e a convocação dos eleitores podem ser acessadas em www.justicaeleitoral.jus.br/eleições/mesário. Com informações do Tribunal Superior Eleitoral, Bianca Mingotti.
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0: Meio-dia e meia, França e Marrocos.

0: voltam a se enfrentar em um duelo que promete fortes emoções pelas quartas de final da Copa do Mundo de 2026. O confronto desta quinta-feira às 9 horas em Boston, 17 horas no horário de Brasília, marca a revanche da semifinal do Mundial de 2022, quando os franceses venceram por 2-0 e encerraram a campanha histórica dos marroquinos. Agora o cenário é diferente. Marrocos chega ainda mais fortalecido e tenta confirmar o crescimento do futebol africano em busca de uma vaga inédita entre os quatro melhores da competição. Do outro lado, a França aposta na tradição e na experiência para seguir na luta pelo tricampeonato mundial. Além da rivalidade dentro de campo, o confronto também carrega um forte componente histórico e cultural, resultado da longa relação entre os dois países. A expectativa é de um grande espetáculo para abrir as quartas de final da Copa do Mundo e definir o primeiro semifinalista do torneio. Meio-dia e 31.
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0: Vamos lá então, os principais destaques do nosso noticiário policial para esta quinta-feira, 9 de julho de 2026. A primeira parte. Polícia Federal realiza operação contra a circulação de dinheiro falso em Juiz de Fora. A Polícia Federal realizou uma operação para combater a circulação de dinheiro falso em Juiz de Fora, na zona da Mata Mineira. A ação faz parte de uma investigação sobre a compra e distribuição de cédulas falsificadas e contou com o cumprimento de um mandado de busca e apreensão expedido pela Justiça Federal. Durante a operação, um homem foi preso em flagrante. Segundo a Polícia Federal, ele estava com aproximadamente 10 mil reais em notas falsas, que teriam sido adquiridas pela internet e enviadas por encomenda postal para serem colocadas em circulação no comércio da cidade. Todo o material apreendido foi encaminhado para a perícia da Polícia Federal, onde passará por exames técnicos para identificar as características das falsificações, os métodos de impressão utilizados e possíveis impressões digitais que possam contribuir com as investigações. A Polícia Federal reforça que fabricar, adquirir, transportar ou colocar em circulação moeda falsa é crime previsto no Código Penal, com pena que pode chegar a 12 anos de prisão, além de multa. As investigações continuam para identificar outros envolvidos no esquema e distribuição de cédulas falsificadas. Meio-dia 33, o presidente da Câmara Municipal de Ipatinga, vereador Lei do Trânsito, foi preso durante uma fiscalização da Polícia Rodoviária Federal na BR-262 em Betim. Segundo a PRF, o parlamentar transportava uma carga de produtos de origem estrangeira sem a documentação exigida. Entre as mercadorias apreendidas estavam canetas utilizadas para emagrecimento, cigarros eletrônicos e outros produtos importados irregularmente. De acordo com a polícia, o vereador foi preso em flagrante pelo crime de contrabando e encaminhado à delegacia da Polícia Federal, que assumiu as investigações e vai apurar a origem e o destino da carga. Em nota, a Câmara Municipal de Ipatinga informou que está levantando todas as informações sobre o caso e que irá se pronunciar oficialmente nos próximos dias. Meio-dia 34, a Polícia Rodoviária Federal apreendeu mais de 3 toneladas de maconha, além de eletrônicos de origem ilegal e anabolizantes que eram transportados em um caminhão abordado na BR-262 em Bom Despacho. Durante a fiscalização, o motorista abandonou o veículo e fugiu a pé por uma área de mata às margens da rodovia. O passageiro de 33 anos também tentou escapar, mas foi localizado e preso pelos policiais. Segundo a Polícia Rodoviária Federal, a carga ilícita tinha como destino a cidade de Belo Horizonte e foi localizada após uma ação integrada entre a Polícia Rodoviária Federal e a Polícia Militar Rodoviária de Minas Gerais, resultado de um trabalho de investigação. O suspeito preso, juntamente com toda a carga apreendida, foi encaminhado para a delegacia da Polícia Civil em Bom Despacho. O caminhão utilizado no transporte dos materiais também foi apreendido e removido para um pátio credenciado. Meio-dia 35, um acidente envolvendo um carro e uma motocicleta deixou 2 homens feridos. Na manhã desta quarta-feira, 8, em Divinópolis, a central de regulação do SAMU recebeu o chamado às 7h49 para atender a ocorrência na Avenida Paraná, próximo ao Parque de Exposições, no bairro São Judas Tadeu. No local, a equipe da Unidade de Suporte Básico encontrou 3 vítimas

0: e solicitou apoio do Corpo de Bombeiros. Dois homens, ambos com ferimentos, considerados de gravidade moderada, receberam os primeiros atendimentos, foram imobilizados e encaminhados para a UPA de Divinópolis. O estado de saúde da terceira vítima não foi informado. Meio-dia 35, um homem de 29 anos é procurado pela polícia militar após deixar a delegacia e retornar à casa da ex-companheira para destruir móveis e eletrodomésticos no bairro Jardim Copacabana, em Divinópolis. O caso ocorreu na tarde do último domingo, poucas horas após ele ter sido conduzido à delegacia por uma ocorrência anterior de dano. Segundo a vítima, de 37 anos, o suspeito arrombou a porta do imóvel, rasgou um sofá com uma faca e jogou água em uma TV, inutilizando o aparelho. Quando os militares chegaram, o autor já havia fugido. Rastreamentos foram feitos, mas ele não foi localizado. A vítima recebeu orientações para solicitar medidas protetivas e registrar representação criminal na Delegacia Especializada de Atendimento à Mulher, DEAM. O caso foi encaminhado à Polícia Civil. Meio-dia 36, polícia procura trio suspeito de furtar residência em Itaúna. A Polícia Militar está à procura de três homens suspeitos de furtarem uma residência no bairro Belvedere, em Itaúna. Segundo a corporação, foram levados dinheiro em espécie, moedas estrangeiras, semijoias, documentos pessoais e cartões bancários. Após o crime, os suspeitos fugiram em um veículo que já foi identificado pelos militares. Dois deles foram flagrados por câmeras de segurança durante a ação. De acordo com a Polícia Militar, imagens do sistema de monitoramento e informações de testemunhas foram fundamentais para identificar a dinâmica do furto e o veículo utilizado pelos criminosos. Os militares realizaram rastreamentos logo após o crime, mas até o momento ninguém foi preso. As buscas continuam e a Polícia Militar pede que qualquer informação que possa ajudar na localização dos suspeitos seja repassada pelos telefones 190 ou 181, de forma anônima. Meio-dia 37, operação conjunta prende suspeitos de homicídio em Luz e apreende drogas em Pará de Minas. Uma operação conjunta das polícias civil e militar, realizada na manhã desta quarta-feira 8, resultou na prisão de suspeitos de participação no assassinato de um jovem de 18 anos na cidade de Luz e também na apreensão de uma grande quantidade de drogas no residencial Cecília Meireles, na cidade de Pará de Minas. A ação aconteceu de forma simultânea nas cidades de Luz e Pará de Minas para o cumprimento de mandados de prisão, busca e apreensão contra integrantes de uma organização criminosa conhecida como Tropa do Amado, investigada por envolvimento na execução de Iago Júnior de Souza, de 18 anos. O crime aconteceu no dia 26 de maio, na Avenida Doutor Josafá Macedo, em frente a uma oficina mecânica, na cidade de Luz. Segundo as investigações, Iago havia acabado de chegar ao local em uma moto, quando foi surpreendido pelos criminosos e morto a tiros. O homicídio causou grande comoção no município e, desde então, as polícias civil e militar intensificaram as investigações para identificar todos os envolvidos, esclarecer a motivação do crime e responsabilizar os autores. Durante a operação desta quarta, três pessoas foram presas no conjunto habitacional Cecília Meireles, em Pará de Minas. Os investigados são apontados como possíveis participantes da execução de Iago e também como integrantes da organização criminosa. Entre os presos está um homem de 26 anos, conhecido pelas forças de segurança pelo envolvimento com o tráfico na região. Contra ele já existiam mandados de prisão e de busca e apreensão. De acordo com a Polícia Militar, após receber informações de que o suspeito estava em um apartamento do residencial, as equipes foram até o local. Ao perceber a chegada dos militares, o homem tentou se esconder dentro do imóvel, mas acabou abrindo a porta e foi preso ao ser informado sobre os mandados judiciais. Durante buscas no apartamento, os policiais apreenderam 105 pinos de cocaína, 104 pedras de crack, uma balança de precisão, embalagens utilizadas para o comércio de drogas e uma câmera de segurança instalada do lado de fora do imóvel, que, segundo a polícia, seria utilizada para monitorar a movimentação e alertar sobre a aproximação das viaturas. Os militares também localizaram uma peça de roupa que, segundo as investigações, pode ligar o suspeito a um homicídio recente A polícia, no entanto, não divulgou detalhes sobre esse crime. O homem preso e todo o material apreendido foram encaminhados à delegacia em Pará de Minas. As investigações continuam para identificar outros integrantes da organização criminosa e esclarecer completamente o assassinato de Iago Júnior de Souza. Meio-dia e 40, um intervalo e na volta a segunda parte do nosso noticiário policial. Não saia daí, porque é já já.
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2: Onda FM sempre mantendo o seu ouvinte muito bem informado. A Polícia Rodoviária Federal apreendeu mais de 3 toneladas de maconha, além de eletrônicos de origem ilegal e anabolizantes que eram transportados em um caminhão abordado na BR-262 em Bom Despacho. Durante a fiscalização, o motorista abandonou o veículo e fugiu a pé por uma área de mata às margens da rodovia. O passageiro de 33 anos também tentou escapar, mas foi localizado e preso pelos policiais. Segundo a PRF, a carga ilícita tinha como destino a cidade de Belo Horizonte e foi localizada após uma ação integrada entre a Polícia Rodoviária Federal e a Polícia Militar Rodoviária de Minas Gerais, resultado de um trabalho de investigação. O suspeito preso, juntamente com toda a carga apreendida, foi encaminhado para a delegacia da Polícia Civil em Bom Despacho. O caminhão utilizado no transporte dos materiais também foi apreendido e removido para um pátio credenciado. Não saia da sintonia, a qualquer momento, mais informações. Repórter Marcos Inícios.
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2: 12:48.
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2: 91,5 música, daqui a pouquinho com o Thiago Aguiar no nosso Conexão, viu? 12 minutos faltando para 1 da tarde. Festa de São Pedro, 25 e 26 de julho de 2026, na comunidade São Pedro, em Gentios, zona rural de Leandro Ferreira, paróquia São Sebastião. Programação dia 25 de julho, no sábado, às 19 horas, recitação do terço em louvor ao padroeiro São Pedro. Em seguida, levantamento do mastro e da bandeira. Às 20 horas, abertura oficial da barraquinha com comidas típicas e show ao vivo com as cantoras Tiffany e Stephanie. Dia 26 de julho, no domingo, celebração da Santa Missa com o padre Adão Carlos Teixeira às 10 horas. Logo em seguida, abertura das barraquinhas com comidas típicas e show ao vivo. Neste dia haverá também sorteio da rifa e leilões. Festa de São Pedro, 25 e 26 de julho de 2026, comunidade São Pedro, Gentios, zona rural de Leandro Ferreira, paróquia São Sebastião. 12:49.
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4: No comando, Marcos Vinícius.
2: Agora 12:50, 10 minutos faltando para 1 da tarde, de volta com o nosso Mais Notícias, a segunda parte do nosso noticiário policial. Trabalhador morre após explosão em fábrica de fogos de artifício em Santo Antônio do Monte. Uma explosão em uma fábrica de fogos de artifício causou a morte de um trabalhador de 59 anos na manhã desta quinta-feira 9 na comunidade do Fundão, em Santo Antônio do Monte. De acordo com o Corpo de Bombeiros, não há registro de outras pessoas feridas no local. A Polícia Militar informou que esteve no local e acionou a perícia da Polícia Civil após a confirmação da morte do trabalhador. O Serviço de Atendimento Móvel de Urgência, SAMU, e uma equipe do Exército Brasileiro também estiveram no local. As causas da explosão e circunstâncias do ocorrido serão investigadas pela Polícia Civil. Meio-dia 51, motociclista avança parada obrigatória e provoca acidente em Nova Serrana. Um acidente entre um carro e uma moto foi registrado na noite da última quarta-feira no bairro Romeu Duarte, em Nova Serrana. De acordo com as informações, o motociclista teria avançado a sinalização de parada obrigatória, provocando a colisão. Com impacto, os dois veículos sofreram danos

Equipes do SAMU foram acionadas para prestar atendimento às vítimas. Até o momento, não houve divulgação oficial sobre o estado de saúde dos envolvidos. As circunstâncias do acidente serão investigadas pelas autoridades competentes, que vão apurar as causas e responsabilidades da ocorrência. 9 minutos faltando para 13h. Termina aqui o Mais Notícias. Fique ligado na nossa programação. A qualquer momento, mais informações. Nossa Conexão no Ar daqui a pouquinho, no comando dele, Thiago Aguiar, que fica com vocês até às 17h. Eu estarei de volta amanhã em mais uma edição do Mais Notícias, a partir das 11h. Até amanhã. 90.

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1: Estamos chegando com o nosso Conexão nesta quinta-feira especial, nesse dia 9 de julho do ano de 2026. Seja você bem-vindo, seja você bem-vinda. Obrigado aí pela sua audiência, obrigado pelo seu carinho. Vamos juntos e misturados a partir de agora com o nosso Conexão, tocando alegria no seu rádio, viu? 1h04 pelo horário oficial de Brasília. A partir de agora estamos chegando, viu? Nessa emoção gostosa. Estamos chegando com mais uma edição do Conexão nesta quinta-feira. O friozinho tá aí, né? Friozinho tá aí, marcando presença. Bom, vamos saber como tá o tempo e a temperatura. 25 graus em Pitangui neste momento. Sensação térmica de 30, a umidade relativa do ar é de 36%. A máxima prevista para hoje, 26, a mínima 12. Vamos lá, com o nosso Conexão, chegando com tudo nesta quinta-feira. Seja uma ótima tarde para você, obrigado aí pela sua companhia, obrigado pela sua audiência, de onde quer que você esteja, viu? Quinta-feira, a sexta já batendo na porta, se olhar do outro lado do muro já vê a sexta-feira, não é isso? É, a sexta querendo, ao final de semana aparecendo aí, vamos que vamos, meu povo! 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

0: 91.5, Rádio Nova Onda, Rádio Mais Sertaneja do Brasil, Guilherme Santiago e Mari Fernandes. Fechando aqui a primeira sequência musical do nosso Conexão. Tu não ama!
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0: Toda hora, todo momento, todo instante, você ligado, você curtindo aí a programação Nova Onda. É o nosso Conexão já no ar pra você, com o melhor do entretenimento pelo rádio, viu? Até logo mais às 5, você participando comigo, se ligando, 37-3271-9191, deixando aí a sua mensagem, o seu recado, o seu áudio especial. Isso, manda aquele áudio bem bacana aí pra gente. Vambora, fazer a nossa quinta-feira bem melhor, bem mais alegre, bem mais feliz. Na companhia da sua 91.5. 1:13. O intervalo tá chegando, na volta tem o seu recado, tem o seu alô. As primeiras participações vão chegando aqui e já já o seu registro, a sua participação aqui comigo, viu? Vem pra cá, 37-3271-9191, na Mais Sertaneja do Brasil.
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5: 1:19.
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10: E vamos que vamos na programação Nova Onda, Rádio Mais Sertaneja do Brasil. 1:20 pelo horário oficial de Brasília. Você na companhia, você na sintonia. Obrigado sempre pela sua audiência, viu? 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Bom, vamos que vamos, quero falar pra você aqui também. 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Bom, vamos que vamos. Dando sequência na programação, vamos lá. Com as primeiras participações de hoje, vamos embora. Manda alô. Vamos que vamos.
12: Alô, alô.
10: Bora de abraços. Alô pra Aline Porto, do bairro Nossa Senhora de Fátima, tá ligado conosco. Tá abraçando a Dudu, também a Rosa Pura e o Fariseu. Forte abraço aí, um alôzão especial, viu, Aline? Pediu uma do Henrique e Juliano, vai ouvir já. A Rosa Pura, por aqui também, né, Rosa? Vamos que vamos, boa tarde.
13: Ô, Thiago, cumprimentar o Cofoleto Original, a Cris, Francina, Rita, o menino do Garrafão, Pedro Newton, pra Fátima, pra Luana e João Facão, e Adriana César, e para você também. Obrigado.
10: Valeu, Rosa. Um abraço especial pra você. Obrigado aí pela sua companhia. Uma excelente tarde, viu? Um abraço pro meu amigo Geraldinho. O agro não para, né, Geraldinho? A turma aí na Fazenda Retiro. Forte abraço aí, meu amigo. Vamos que vamos, Geraldinho. Vamos que vamos. Só no gira-gira, né? É isso aí. A turma curtindo a nossa programação. Olha que o gira-gira é todo computadorizado, né, Geraldinho? É só ligar e ir embora, né? Ele faz tudo sozinho. Vamos lá, tem mais abraços.
0: Alô, alô.
10: Assim, ó, Dudu, ligaram com a gente também, né, Dudu? Boa tarde.
8: Olá, Thiaguinho.
10: Tudo bem?
8: Tudo na paz com você?
10: Na paz, graças a Deus.
8: Manda aí pra Dudu.
10: É.
8: Com Henrique e Juliano, A Última Saudade. E nos clássicos, você manda Amores que Vêm e que Passam.
10: Tá certo, Dudu. Um abraço especial. Obrigado aí pela sua companhia, viu? 1h24 na mais sertaneja do Brasil.
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6: 1h44.
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12: Vamos que vamos no inverno, nova onda aqui na cidade de Pitangui, 25 graus neste momento, sensação térmica 30, a umidade relativa do ar é de 36%, a máxima prevista para hoje 26, a mínima 12, viu? É o tempo e a temperatura para você nesse friozinho de julho, neste inverno 2026, hein? 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

0: Fazendo aqui o nosso Conexão, né? 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Bom, lembrando que já teremos aí os clássicos sertanejos, viu? Daqui a pouquinho vamos relembrar o passado em forma de música, as canções que marcaram época e que principalmente marcou a sua vida, né? Bora, manda um abraço pra turma que tá aí ligado com a gente, vamos lá!
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0: Alô, alô, alô! Vamos que vamos, hein? Alô. Com o seu alô, o seu alô, recado! Alô. WhatsApp, Nova Onda que não para! É meu amigo Robinho, e mandar um abraço pra vocês, e agora você chegou por cá, hein?
2: Ô Tiago Aguiar,
0: opa.
2: Deus abençoe, cara.
0: Amém, meu amigo.
2: Fala comigo, boa tarde.
0: Boa tarde.
2: Em Campo Grande, certo? Na casa do Danielzinho.
0: Certo.
2: Aqui, manda uma música pra nós aí, e fala com o Jair lá, que eu e o Tugol mandou um alô pra ele, fala com ele pra mandar um alô pra nós.
0: É isso aí.
2: Esse só manda pro Daniel do Cigarro.
0: Não é?
2: O Robinho Pedreiro e o Tugol mesmo fica de fora todo dia. Escolhe uma música e manda pra nós aí, cara. Deus abençoe.
0: Valeu, um grande abraço aí, viu, Robson. O Robinho Pedreiro, também o Tugol, viu, Jair? Coloca aí na lista aí, tem que adicionar agora, viu? Eles na lista aí. O Robson Pedreiro, também o Tugol, o Eliseu Rogelo. Tem mais abraços aqui, tem mais participações. Vamos que vamos, Geraldinho, vamos que vamos. Alô, Pedro Anilto, artilheiro. Forte abraço. Alô, G do Bari, Mitira, também sempre ligado com a gente. Obrigado pela companhia. Meu amigo 200 lá no Velho do Taipa também, curtindo a nossa programação. Um abraço pra Gisele Santos, toda a equipe aí, Ana Souza, Paiol, alô Janaína, Beatriz, forte abraço pra vocês aí, bom trabalho, viu? No bairro da Penha. Meu amigo Denilson Grilim, alô Grilim, forte abraço também, tá aí, ó. Na obra do Brecha, né? Sempre curtindo a nossa programação. Galera aí na, ó, no bairro da Penha, né? Tem mais abraços, o Raimar, alô Raimar, Valdir Pedreiro. A turma aí da construção civil, né? Os pedreiros, serventes, pintores, eletricistas, bombeiro hidráulico, todos os profissionais aí, né? A turma do escoramento, a turma da laje, do concreto. Vamos que vamos, galera! Vamos que vamos, né? Que a obra não para! Alô, Irani, boa tarde!
3: Boa tarde, Thiago. Tudo bem, né?
0: Tudo ótimo.
3: Manda a música aí pra mim, com Jorge Matheus, com participação de Luana Prado. Sinais. Tchau, obrigado.
0: Tchau, obrigado. Um abraço especial pra você, viu? Ó, boa tarde. Se tiver como, toca a música e aproveita que eu tô obrigado. Natan e Zé Vaqueiro, manda um alô aí pro Jairo da TJ Planejados. É o Jorge Augusto. Valeu, Jorge. Um abraço especial pra você. Obrigado aí pela sua companhia. É a turma aí ligada conosco, curtindo a nossa programação nesta quinta-feira pra lá de especial, hein? Quinta-feira, Nova Onda, a rádio mais sertaneja do Brasil, com a melhor programação pra você.
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0: 91.5, Rádio Nova Onda, rádio mais sertaneja do Brasil. Zé Neto e Cristiano, quase todo dia, né? A Rosa Pura também é quase todo dia, não é, Rosa? Ah, quase todo dia toma uma, né? Isso, um abraço especial, obrigado sempre pela companhia aqui na 91.5, a mais sertaneja do seu rádio, a mais sertaneja do Brasil. 2 minutos agora faltando pras 2, você liga, você participa, pede a sua música, 37-3271-9191, hein? Bom, intervalo tá chegando, na volta tem pra você o nosso momento saudade, os clássicos sertanejos, hein? Já já vamos relembrar o passado em forma de música, aqui na rádio que é a mais sertaneja do Brasil.
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4: Se é notícia, você acompanha aqui na Nova Onda FM. O Ministério da Gestão e da Inovação em Serviços Públicos, MGI, publicou nesta quarta-feira 8, no Diário Oficial da União, duas portarias autorizando a nomeação de 159 candidatos aprovados no Concurso Público Nacional Unificado CNU de 2024, conhecido como Enem dos Concursos. As autorizações contemplam 118 aprovados para o cargo de analista em tecnologia da informação e 41 para analista técnico de políticas sociais, ambos de nível superior. Segundo o Ministério da Gestão, as nomeações dependem da existência de vagas disponíveis no momento da convocação e da disponibilidade orçamentária prevista na Lei Orçamentária Anual, LOA, e na Lei de Diretrizes Orçamentárias, LDO. Realizado em 2024, o Concurso Nacional Unificado ofertou inicialmente 6.640 vagas em 21 órgãos do governo federal para cargos de níveis médio e superior. As provas foram aplicadas em 228 municípios brasileiros e registraram mais de 2,14 milhões de inscritos. No entanto, cerca de 970 mil candidatos compareceram aos locais de prova, o que representou uma abstenção de 54,12%. O governo federal deverá publicar novas autorizações de nomeação à medida que os órgãos participantes avançarem no processo de preenchimento das vagas previstas no concurso. Fique ligado a qualquer momento. Mais informações. Repórter Marcos Inícios.
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7: 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Chegou aquela hora, hein, de relembrar o passado em forma de música. Mas antes, vamos lá com a sua participação. Mais uma vez, um abraço aí para os meus amigos, o Tugol e o Robinho Pedreiro, a turma aí no Campo Grande, no Daniel do Cigarro, né? Um forte abraço para vocês aí. Obrigado pela companhia, viu? Bora agilizar aí, meu Robinho. Nós estreia essa área, tá certo, meu amigo? Isso, um abraço aí, tá certo? Tudo de bom. Tem mais abraços. Minha amiga Dudu, lá de Divinópolis, pediu pra relembrar que o Zezé Luciano, amores que vem, que passam, né, Dudu? Vai preparando o vinho aí, viu? Porque essa é a pedrada. Fofo Original também por aqui, né, Fofo? Boa tarde.
8: Boa tarde, o Fofo Original. Pra Rosa Polo, Luciano, Celente, Karina, de Neivado, Carmelho, Edna, Pedrado, Nilton, todos na Arte Móveis, Marcos Paulo, Polívio, todos no Sarido da Marieta, toca pra nós, Jean Giovanni, Espuma da Cerveja.
7: Valeu, Fofo, um abraço, obrigado aí pela sua audiência também. 2:08, chegou aquela hora, hein? Da gente desbloquear a memória e viajar no túnel do tempo da música sertaneja. As canções do passado, de presente pra você, a partir de agora, no ar, pela Nova Onda.
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7: 2:30.
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10: Vamos lá, na programação Nova Onda, 2:30, pelo horário oficial de Brasília. Ótima tarde para você, obrigado pela sua companhia. 25 graus em Pitangui neste momento. Sensação térmica 29, a umidade relativa do ar é de 35%, viu? É o Conexão, pedindo passagem, seguindo em frente, sempre com as melhores músicas, sempre com a melhor programação do seu rádio, viu? 37-3271-9191. 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Vamos junto e misturado aí, viu, a galera do Espaço Esportivo do Mumu, oferecendo aqui o nosso Conexão na Rádio Nova Onda, a rádio mais sertaneja do Brasil. 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Bom, vambora aqui de abraços. A turma ligada com a gente, pessoal participando, pessoal se divertindo. Mandar um grande abraço aqui pro Pedro Paixão. Alô, Pedro Paixão e o Black Love. Isso, a galera que tá aí curtindo a nossa programação. Uma excelente tarde pra vocês aí, bom trabalho. A galera da pintura, né, meu amigo Tic Tac? Forte abraço também. Tá aí sempre na companhia, o Herminho. Depois de amanhã tem, né, Herminho? É, a fogueira da comitiva dos traiados. Vamos que vamos. Vamos que vamos, viu, Geraldinho Cordeiro? Prepara que nós estamos chegando, viu, no sabadão. Um abraço especial, tudo de bom. Galera aí do Coqueiro. Turma boa, galera do Coqueiro, da Jaguara, Antimes, é isso aí, né? Vamos lá, galera aí da Fazenda do Engenho também. Toda a região metropolitana aí do Coqueiro, forte abraço, viu? Galera bacana, tá certo? Sou Vicente Braga, também sempre ligado com a gente. Um abração especial, tudo de bom. Obrigado sempre pela companhia de todos vocês, hein? Alô, Dona Lurdinha, a Dona Chefa, um abraço. A galera bacana, a galera aí do Cordeiro, sempre curtindo a nossa programação, hein? 2h35, vamos que vamos! Vamos embora trazer aqui mais uma super sequência musical no seu rádio, nesta quinta-feira, pra lá de especial. Quintou, hein? Vamos que vamos!
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0: Olá, hoje é dia 9 de julho, hoje é dia da Revolução e dia do Soldado Constitucionalista. Aniversariante do dia. Foi no ano de 1956 que nascia Tom Hanks, ator norte-americano. Ana Botafogo também nasceu no mesmo ano, a bailarina brasileira. E em 1974 nascia a jornalista Glenda Kozlovski. Eles estão de idade nova hoje, estamos soprando as velhinhas para eles, então parabéns. Nos fatos históricos, a gente volta no tempo e lembra que em 1960, no Brasil, entrava no ar a rede Excelsior de televisão. Morria em 1980 Vinícius de Moraes, poeta, compositor e diplomata brasileiro. E em 2021, uma onda de protestos após a prisão do ex-presidente da África do Sul, Jacob Zuma, deixavam ao menos 70 mortos e centenas de presos. Amanhã tem mais pra você. Até lá!
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5: 2h50.
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8: Na Rádio Mais Sertaneja do Brasil, agora 10, faltando para as 3.

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1: O que é notícia você acompanha aqui na Nova Onda FM. Um homem de 29 anos é procurado pela Polícia Militar após deixar a delegacia e retornar à casa da ex-companheira para destruir móveis e eletrodomésticos no bairro Jardim Copacabana, em Divinópolis. O caso ocorreu na tarde do último domingo, poucas horas após ele ter sido conduzido à delegacia por uma ocorrência anterior de dano. Segundo a vítima, de 37 anos, o suspeito arrombou a porta do imóvel, rasgou um sofá com uma faca e jogou água em uma televisão, inutilizando o aparelho. Quando os militares chegaram ao local, o autor já havia fugido. Rastreamentos foram feitos, mas ele não foi localizado. A vítima recebeu orientações para solicitar medidas protetivas e registrar representação criminal na Delegacia Especializada de Atendimento à Mulher, DEAM. O caso foi encaminhado à Polícia Civil. Para a Nova Onda FM, repórter Marcos Inícios.

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5: 3:12.
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12: Estamos de volta na programação Nova Onda, Rádio Mais Sertaneja do Brasil. 3 horas 14 minutos pelo horário oficial de Brasília. É tarde de quinta-feira de TBT, hoje dia 9 de julho do ano de 2026, hein? Conexão que pede passagem, segue em frente e eu falo pra você aqui sempre no oferecimento da TJ Planejados. 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TJ Planejados oferece aqui o nosso Conexão. 37 99971 3627. 3:16, vamos lá pro Dose Dupla? Tá chegando aqui o Dose Dupla e hoje nós vamos com a dupla João Bosco e Vinícius, viu? Eles que chegam pra cantar Fim da Noite, com a participação de Maiara e Maraíza, e também 25 horas, com a participação dele, do embaixador Gustavo Lima. Então vambora curtir, João Bosco e Vinícius, assim ó, em...

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10: 3:30.
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19: Lá na programação Nova Onda, Rádio Mais Sertaneja do Brasil, 3:31 pelo horário oficial de Brasília. Uma ótima tarde pra você, obrigado aí sempre pela sua audiência, pelo seu carinho. É o Conexão, hein? Já de volta, tocando alegria no seu rádio, viu? Ó, e você, quer dar mais beleza, mais sofisticação no seu ambiente? 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Uma festa imperdível. Vamos que vamos, na Rádio Mais Sertaneja do Brasil, meu amigo Nelinho Zé da Vó, tá indo trabalhar, né, Nelinho? Depois daquela folga, Nelinho trabalha 12 horas e folga 48, né? 48 não, 72 horas, né? 72 horas, né, Nelinho? É, pois é. Isso, trabalha 12 horas e descansa 72 horas, viu? E folga boa, meu serviço bom, né, Nelinho? É, bom pra você, né? Valeu, meu amigo. Um abraço especial aí. Tudo de bom. Dizer que agora secou o garrafão. 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
4: 3:49. 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

0: 10 agora, faltando para as 4, já de volta na programação Nova Onda, Rádio Mais Sertaneja do Brasil. E tá na hora da gente dar aquela agitada, né? Porque vem chegando para você na sequência.
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1: 25 horas.

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13: Nova Onda FM, é hora de atualizarmos as informações. A Receita Federal liberou a consulta ao lote especial de restituição automática do imposto de renda. A iniciativa beneficia contribuintes que tiveram imposto retido na fonte em 2024, mas não eram obrigados a entregar a declaração do imposto de renda. A consulta pode ser feita pelo portal ou aplicativo da Receita Federal na área Meu Imposto de Renda. O pagamento está previsto para o dia 15 de julho, diretamente na conta vinculada à chave Pix do tipo CPF. Segundo a Receita, esse é um projeto piloto e não substitui os lotes regulares de restituição do imposto de renda destinados aos contribuintes que apresentaram declaração. Para a Nova Onda FM, repórter Marcos Inícios.
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20: 4 e 5.
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2: Clássicos sertanejos do ar. Chegou a hora de relembrar o passado em forma de música. As canções que marcaram a época e que principalmente marcou a sua vida. Vamos que vamos, hein? Aquela desbloqueada na memória. E com certeza trazer as músicas do passado de presente pra você. No ar a partir de agora.
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2: A gente começa ao som de Bruno e Marrone por um minuto, 4 e 7, boa tarde.

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6: 4:28.
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12: Estamos de volta na programação Nova Onda, Rádio Mais Sertaneja do Brasil, 4:29, pelo horário oficial de Brasília. Até daqui a pouquinho, às 5, tem o nosso Conexão no Ar. Lembrando que a partir das 5 tem o Sertanejo Classe A com Isaías Santos, viu? É, o nosso Conexão que pede passagem, segue em frente. 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Abração especial aqui pra minha amiga Dudu, ligada com a gente, né, Dudu? Vamos que vamos! Obrigado sempre pela sua audiência, turma em Divinópolis, na sintonia da Rádio Mais Sertaneja do Brasil.
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12: E o Negro Solimões com Emílio Eduardo, Castelo de Sonhos.

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6: 4h47.
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0: final de mais uma edição do nosso Conexão aqui na programação Nova Onda, agora 12, faltando para 5. 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Daqui a pouquinho, já esperando por você a partir das 5. Nosso amigo Jairo chegando por aqui, né, Jairão? Boa tarde.
1: Boa tarde, Tiago. Aqui é o Jairo, TJ Planejado, passando de falar com os ligadinhos sobre uma ação agarrada aqui na produção. Alô pra nós aqui, eu e meu colaborador Eric. Alô pra Roda Pura, Tracast, Nelinho, Rodrigação, Pedro Hamilton, Daniel Cigarro. Um alô também pro Rodney, lá do Pompeu, Nailton Boca do Sacola, 200. Um alô também vai pro Marciano, eletricista, Lucas Pesque, Pague, Velho Chico. Manda um alô também pro Zé Maria Viana, lá na Ateliê de Salgados, lá no Rio do Peixe. Um alô também vai aí pra Banga da Márcia, Nádia, psicóloga, Pedreiro Jorge. E, bebê, manda um alô também aí pra minha amada esposa, Maricélia. Valeu, obrigado.
0: Um abraço. Valeu, Jair. Um abraço especial pra você e toda a equipe TJ Planejados que ofereceram aí o nosso Conexão. Bom, eu fico por aqui. Amanhã tô de volta, se permitindo, nosso bom Deus, a partir de 1 da tarde com mais uma edição do nosso Conexão. Grande abraço pra você. Uma ótima quinta-feira de TBT. E até amanhã na sexta pra gente fechar bem a semana. Um grande abraço. Tudo de bom. E até lá. Tchau.
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Cristiano. Alguma vez que ela sumir. Quem quer essa? Só na mão, você dá de presente aí, ó. E aí?

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8: Olá, minha gente bonita, boa tarde pra você. Olha quem está de volta, Isaías Santos, para mais uma edição do Sertanejo Classe A. Hoje, quintou geral, é isso mesmo? Dia 9 de julho. É, minha gente, o fim de semana já tá aí, hein? Hoje é dia de TBT, hoje é dia de lembrança, de matar saudade. E falando em lembrança, saudade, emoção, sentimento, ah, você já sabe, né? Tem tudo a ver com música sertaneja. Então, a partir de agora, eu tomo conta do som e você aumenta o volume e simbora se emocionar no Sertanejo Classe A desta tarde. Vem comigo, porque o sertanejo aqui é bom, é de qualidade, é garantida a companhia. Simbora, bebê, porque está no ar o Sertanejo Classe A.
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8: No caminho de volta para casa, a vida nos convida a desacelerar. É o momento de deixar para trás o peso do dia e lembrar que cada desafio enfrentado também revelou a força que existe dentro de você. Nem sempre tudo acontece como planejamos, mas cada amanhecer e cada entardecer trazem uma nova oportunidade de recomeçar, aprender e seguir em frente com mais sabedoria. Valorize cada conquista, por menor que pareça, porque são elas que constroem grandes histórias. Que esta viagem de volta, seja de a pé, carro, de ônibus, seja também um encontro com a esperança, com a gratidão e com a certeza de que dias melhores sempre encontram quem não desiste de sonhar. Chegue em casa com o coração leve, abrace quem você ama, celebre a vida e renove suas forças. O programa Sertanejo Classe A deseja que a sua estrada seja sempre iluminada, que sua fé permaneça firme e que nunca falte coragem para seguir em frente. Porque enquanto existir um novo dia, sempre haverá um motivo para acreditar. Bom retorno para casa, viu? Que Deus abençoe a sua vida e sua família. Estamos juntos todos os dias a partir das 5 horas da tarde na Nova Onda FM 91,5, levando a melhor da música sertaneja e uma mensagem para aquecer o seu coração.
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3: Vem participar com a gente, 3271-9191, WhatsApp liberado para a sua participação, para você mandar o seu alô, o seu abraço, o seu beijo.

Beijão pra quem você ama, também para você pedir um sucesso que embala as suas emoções, a trilha sonora da sua história, a gente ouve aqui no programa Sertanejo Classe A. E desde já quero abraçar a Gislaine. Alô, Gislaine, tudo bem com você? Seja bem-vinda à nossa programação. Ela tá ouvindo a gente lá da cidade de Araújos, do bairro Juca Firmino. Um abraço pra você, beijo no seu coração, obrigado pela companhia, viu?

novos clássicos, tá bom? Eu já toco pra você. Gente, chegamos então para abrir os novos clássicos Marcos e Belucci. Domingo de manhã. Ah, aumenta o volume do seu som. Vem cantar junto.

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10: Nova Onda FM 532.
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10: 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Simbora, minha gente! Chegando aí o Batidão Sertanejo. Opa! Simone Mendes, Erro Gostoso.
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3: E aí, minha gente, tô de volta, é o Sertanejo Classe A na Novona FM 91,5. Bom, e agora? E agora eu trago pra vocês o nosso grande amigo, é o pastor Alvin. Isso, pastor Alvin está sempre mandando uma mensagem pra gente pra abençoar a nossa tarde, pra trazer uma palavra de esperança, uma palavra para poder fortalecer as nossas vidas. É o pastor Alves Silva, da Igreja Vale em Formiga. Vamos ouvir a mensagem que ele tem pra gente nesta tarde. Vamos lá, acompanhe comigo.
4: Hebreus 12:1 diz: corramos com perseverança a corrida que nos é proposta, tendo os olhos fitos em Jesus. A caminhada cristã, ela não é isenta de dificuldades. Se alguém te disse isso, mentiu para você. Há momentos em que as lutas parecem intermináveis, as respostas demoram a chegar e muitas vezes o desânimo tenta tomar conta do nosso coração. E nessas horas surge a vontade de desistir. Porém, Deus nos ensina que as provações não têm o propósito de nos destruir, mas de fortalecer a nossa fé. A perseverança, ela é forjada no fogo das dificuldades e também produz maturidade espiritual. Eu posso te afirmar, quem permanece firme aprende a confiar mais em Deus do que nas circunstâncias, porque a perseverança fortalece a nossa fé. As provações revelam onde está a nossa confiança. Quando tudo vai bem, é fácil declarar que confiamos em Deus, mas é nos dias difíceis que a fé é provada e que a fé é fortalecida. Cada desafio enfrentado com confiança no Senhor nos torna mais maduros espiritualmente. Deus trabalha em nosso caráter enquanto eu e você esperamos pelo cumprimento das suas promessas. Aprenda uma coisa: Deus nunca abandona quem persevera. A espera pode parecer longa, mas Deus nunca se atrasa. Ele conhece cada lágrima, cada oração, cada batalha silenciosa, mesmo quando eu e você não enxergamos a sua ação. Ele continua trabalhando em nosso favor. Perseverar.

0: Ah, não significa caminhar sozinho, mas permanecer de mãos dadas com Deus, confiando que Ele sustentará cada passo da nossa vida. A vitória pertence àqueles que não desistem de confiar no Senhor. Então, quem confia no tempo de Deus, jamais se arrepende de ter esperado. Talvez hoje você esteja enfrentando uma luta que parece maior do que as suas próprias forças. Mas lembre-se de que Deus não desperdiça nenhuma prova. Cada dificuldade
1: Deixe
0: pode
1: os
0: se
1: pratos
0: tornar
1: com as louças.
0: fortalecer a sua fé e preparar você para aquilo que ele tem reservado. Aprenda, a perseverança de hoje será o testemunho de sua vitória amanhã. Deus te abençoe.
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5: Nova Onda FM, 5h52.
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5: 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E a gente já tá de volta no nosso sertanejo classe A, que tem oferecimento da Casa de Carnes Matão. 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Bora, minha gente, de mais participação, quem tá chegando aí é o José Maria Viana, vem comigo, José Maria, vem comigo.
7: Boa tarde, Isaías.
5: Boa tarde.
7: Vamos fechar essa quinta-feira?
5: Bora.
7: Depois manda pra nós com o Eduardo Costa, a primeira vez que eu te vi. Rosa pura, mão forro, e tá rezando terço muito tempo, né?
5: Ah, uma hora dessa sim.
7: Na luz boca de sacola, Fariseu, o Jairo do TJ Armários, e para a dona Francisca, e para todos os ouvintes aí, uma boa tarde a todos.
5: Boa tarde para você também, meu amigo José Maria Viana, também tá chegando aí o Jairo, da TJ Armários Planejados. Alô, Jairo, boa tarde para você.
8: Boa noite, Isaías, que é o Jairo da TJ Planejados, passando aqui falar que estamos ligadinhos sobre a programação, bebê, e garrados aqui na produção. Manda um alô pra nós aqui, tá eu e meu colaborador Eric. Manda um alô também pra minha mãe que tá aqui também.
5: Ah, sua mãe tá
8: e
5: aí.
8: E um alô também pro Robin Pedreiro e o Servente, Tugol, né? Um alô pra Roda Pura, da Quieta, né? Linha de Ligação, Pedamil, Daniel do Cigarro, né? Um alô aí pro Valdir Pedreiro, mais o Raimar, opa, o Ender, mais Natinho. Um alô também vai pra banda da Márcia, Nádia, psicóloga, o Rodney lá do Pompeu, Nailto Boca de Sacola, 200, lá no Velho Taipa. Um alô pra minha amada esposa Maricela, bebê. Se possível, 60 segundos com Gustavo Lima e Bala Alojada, bebê.
5: Não valeu, pode um faltar, não pode.
8: Manda um alô aí pro Zé Maria Viana pra mim também.
5: Tá Telinha entregue. Telinha de Salgado,
8: lá no Rio do Peixe.
5: Tá entregue, meu amigo. Daqui a pouquinho, após o momento de consagração, eu já mando pra você. Então vamos lá. Vamos de Eduardo Costa. Me apaixonei.

0: Ó Maria Santíssima, que em vossa imagem milagrosa de Aparecida espalhais inúmeros benefícios sobre o Brasil, eu, embora indigno de pertencer ao número dos vossos servos, mas desejando participar dos benefícios da vossa misericórdia, prostrado a vossos pés, consagro-vos o entendimento para que sempre pense no amor que mereceis. Consagro-vos a língua para que sempre vos louve e propague a vossa devoção. Consagro-vos o coração para que depois de Deus vos ame sobre todas as coisas. Recebei-nos, ó Rainha incomparável, o ditoso número dos vossos servos. Acolhei-nos debaixo da vossa proteção. Socorrei-nos em nossas necessidades espirituais e temporais, e sobretudo na hora da nossa morte. Abençoai-nos, ó Mãe Celestial, e com vossa poderosa intercessão fortalecei-nos em nossa fraqueza, a fim de que, servindo-vos fielmente nesta vida, possamos louvar-vos, amar-vos e render-vos graças no céu por toda a eternidade. Assim seja.
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2: O anjo do Senhor anunciou a Maria, e ela concebeu do Espírito Santo. Ave Maria, cheia de graça, o Senhor é convosco, bendita sois vós entre as mulheres, bendito é o fruto do vosso ventre, Jesus. Santa Maria, Mãe de Deus, rogai por nós, pecadores, agora e na hora de nossa morte. Amém. Eis a serva do Senhor. Faça-se em mim segundo a vossa palavra. Ave Maria, cheia de graça, o Senhor é convosco. Bendita sois vós entre as mulheres. Bendito é o fruto do vosso ventre, Jesus. Santa Maria, Mãe de Deus, rogai por nós, pecadores, agora e na hora de nossa morte. Amém. E o Verbo divino se fez carne e habitou entre nós. Ave Maria, cheia de graça, o Senhor é convosco. Bendita sois vós entre as mulheres. Bendito é o fruto do vosso ventre, Jesus. Santa Maria, Mãe de Deus, rogai por nós, pecadores, agora e na hora de nossa morte. Amém. Rogai por nós, Santa Mãe de Deus, para que sejamos dignos das promessas de Cristo. Oremos. Infundi, Senhor, como vos pedimos, a vossa graça nas nossas almas, para que nós, que pela anunciação do anjo, conhecemos a encarnação de Cristo, vosso Filho, pela sua paixão e morte na cruz, sejamos conduzidos à glória da ressurreição. Por nosso Senhor Jesus Cristo, vosso Filho, que é Deus convosco, na unidade do Espírito Santo. Amém. O nosso auxílio está no nome do Senhor, que fez o céu e a terra. O Senhor esteja convosco, Ele está no meio de nós. Abençoe-vos, Deus Todo-Poderoso, Pai, Filho e Espírito Santo. Amém.
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3: Boa tarde, queridos filhos e filhas, nesta quinta-feira. No peito aberto de Jesus, realmente graças são derramadas. E vamos pedir graças para vencer nossos inimigos a batalha que travamos diariamente. Invocando São Bento, rezemos juntos, em nome do Pai, do Filho e do Espírito Santo. Amém. Amado Senhor, dai-nos a graça de vivermos na Tua presença, hoje e sempre. Senhor, queremos viver os Teus mandamentos, os Teus ensinamentos, e que a Tua palavra seja luz para o nosso caminhar. No final desta tarde, pedimos a graça e a bênção de iluminar as nossas vidas com este momento de oração. Se ficaram sombras nas atitudes, nas decisões tomadas, dissipe-as, Senhor. Ao retornar para casa, dai-me um coração limpo, capaz de amar e perdoar. Que eu não leve para o seio de minha família rancor, desentendimento, discórdia. Senhor, eleve esta prece hoje e durante toda a semana, invocando a intercessão de Nossa Senhora e São Bento, pedindo a libertação de todo o mal da minha vida e dos meus familiares, mas principalmente libertai de todos os vícios. Este mal que no coração de toda pessoa pode estragar a família, destruir vidas. Ó Deus, por intercessão de São Bento, libertai do vício do tabagismo. Ó Deus, por intercessão de São Bento, libertai do mal do alcoolismo. Ó Deus, por intercessão de São Bento, libertai do mal das drogas. Nossa Senhora, acolha esse nosso pedido, imperfeito, é verdade, mas interceda junto a Teu Filho Jesus, para que esta libertação aconteça. Peça a libertação de algum vício. Traga o nome e o vício e reze comigo. Ave Maria, cheia de graça, o Senhor é convosco. Bendita sois vós entre as mulheres e bendito é o fruto do vosso ventre, Jesus. Santa Maria, Mãe de Deus, rogai por nós, pecadores, agora e na hora de nossa morte. Amém. Nossa Senhora, rogai a Deus por nós. São Bento, livrai-nos do mal. São Bento, libertai-nos da inveja. São Bento, livrai-nos de todos os vícios. Uma boa noite a todos. Amém.
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11: Nova Onda FM, é hora de atualizarmos as informações. A Receita Federal liberou a consulta ao lote especial de restituição automática do Imposto de Renda. A iniciativa beneficia contribuintes que tiveram imposto retido na fonte em 2024, mas não eram obrigados a entregar a declaração do Imposto de Renda. A consulta pode ser feita pelo portal ou aplicativo da Receita Federal na área Meu Imposto de Renda. O pagamento está previsto para o dia 15 de julho, diretamente na conta vinculada à chave Pix do tipo CPF. Segundo a Receita, esse é um projeto piloto e não substitui os lotes regulares de restituição do Imposto de Renda destinados aos contribuintes que apresentaram declaração. Para a Nova Onda FM, repórter Marcos Inícios.

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1: Novanda FM 6:14.
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1: Arrasando, Eduardo! É nóis, amiguinho!
0: É nóis! É, Dudu de Divinópolis, da maior alegria, curtindo o sertanejo classe. Aí agora eu vou trazer a participação do Jairo, da TJ Armários Planejados, sintonizado com a gente. Pediu Gustavo Lima, 60 segundos na Grécia. Simbora! E também Bala Alojada, né? Sucesso pra acabar de vez. Vem comigo, aumenta o volume do seu som. É o melhor do sertanejo pra você.

Música Não Mexe Nas Minhas Gavetas, de Danilo e Davi, fecha o primeiro semestre com a mais tocada nas rádios do Brasil. É isso mesmo! O levantamento foi feito pela Cronley, empresa responsável por monitorar a execução das músicas das emissoras de rádio em todo o país e uma das principais referências do mercado. Mais uma marca que confirma a força desse hit. E você, rádio ouvinte, já ouviu esse sucesso? A mais tocada em todas as rádios do Brasil, é! E olha, está chegando o dia de viver toda a emoção em Bom Despacho, Minas Gerais, realmente. Está chegando aí o Rodeio Show entre os dias 10, 11 e 12 de setembro. E o melhor, você já consegue garantir o seu ingresso para a maior festa de Bom Despacho. Então vai acompanhando a nossa revista dos famosos, que a gente vai trazer informação aqui para você do que vai rolar e quem vai estar por lá, hein? Pertinho de você. E Zezé de Camargo, hein? Transformou a música Irmão da Lua, Amigos das Estrelas, no grande destaque do projeto Essência Rústico. Após a música viralizar de forma totalmente espontânea nas redes, gravada originalmente em 2003, a canção ganhou uma nova versão recente e começou a se espalhar após um momento íntimo em família, conquistando o público e acumulando milhares de criações e reproduções. Com a resposta orgânica, Zezé mudou os planos do projeto e passou a investir na faixa, que hoje se consolida com um dos maiores acertos dessa nova fase. Acompanhe um pouquinho comigo!

0: É, o It Atemporal, 23 anos depois, Irmão da Lua, Amigos das Estrelas, bate mais de 3 milhões de views em menos de 24 horas e vira sucesso nas redes, hein? Mandou bem, Zezé! E a Ana Castela surpreende ao alcançar o topo das rádios do Brasil, gente, em menos de 7 horas. A música É Que Eu Não Te Esqueci já conquistou o primeiro lugar entre as músicas mais tocadas em todo o país, somando 1.322 execuções em 7 horas. Mais um marco na carreira da boiadeira, que segue dominando as paradas e conquistando o público em todo o Brasil. Bora conferir esse grande sucesso? Então vem comigo! E esse foi o nosso Revista dos Sucessos.
1: É, eu sei. Não, mas por aqui tá tudo bem também. É, já virei a página. Então fica bem, que eu tô muito bem aqui. Beijo e tchau.

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5: Boa noite pra você, tá chegando agora, seja muito bem-vindo ao nosso Sertanejo Classe A. Você está na Nova Onda FM 91,5, tá no trabalho, tá voltando do trabalho, tá pelas ruas da cidade ou pelas estradas do nosso Brasil. Seja muito bem-vindo e obrigado pela sua companhia. A partir de agora, vamos para o Flashback Sertanejo, vamos relembrar, vamos matar a saudade. Começando com Leandro e Leonardo, não aprendi a dizer adeus à vela comigo. Você conhece esse sucesso, fez parte da sua história, não fez? Então aumenta o volume do seu som e simbora se emocionar!

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4: Nova Onda FM, 6h49.
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4: Bora, bora, minha gente, eu já estou de volta no seu sertanejo classe A. Boa noite pra você que está sintonizado com a gente. E olha, preste bastante atenção nesse recadinho que eu tenho pra você, tá bom? Você que está procurando uma vaga de emprego, a vaga de emprego no Cine, para técnico em segurança do trabalho que tenha conhecimento em Word, Excel, PowerPoint, interessados, deixar o seu currículo no Cine, tá bom? E a gente vai seguindo aqui com mais sucesso. Dudu de Divinópolis perguntou pra mim se dava pra mim tocar o sucesso que eu falei agora há pouquinho. Zezé de Camargo, Luciano, Irmão da Lua, Amigos das Estrelas. Dá pra tocar, minha gente? Dá pra quebrar o galho? Inclusive, ela cabe muito bem aqui, produção. É, no Flashback Sertanejo. Bora, então. Ah, pode tá liberado, então. Dudu, bora. Irmão da Lua, Amigos da Estrela. Ei, sucesso que não acaba mais. É na Nova Onda FM.

Olha eu aí de volta, minha gente bonita. É a Nova Onda FM 91,5, seu programa Sertanejo Classe A. E que peninha, já chegando ao fim. Daqui a pouquinho a Voz do Brasil tá chegando por aí. Beijo no seu coração, um abraço apertado. Muito obrigado pela sua companhia. E olha, amanhã a gente tá de volta, hein? Eu espero por você. O nosso compromisso já está marcado, tá bom? Às 5 horas da tarde, para mais um Sertanejo Classe A. E amanhã de manhã, nós temos o nosso programa Terra Brasil, viu? Um abraço para você, Deus abençoe. Fica agora com Fred e Gustavo, a Dama da Noite. E eu desejo a você uma excelente noite. Tudo em paz. Muita graça de Deus para você e o Papai do Céu. Cuide de cada detalhe da sua vida e te dê uma bela noite de sono, tá bom? Um abraço e até amanhã. Fui!

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2: Olá, boa noite.
0: Boa noite para você que nos acompanha em todo o país.
2: Quarta-feira, 9 de julho de 2026.
0: Vamos ao destaque do dia na Voz do Brasil.
2: Atenção, professores. Amanhã é o último dia para se inscrever na Prova Nacional Docente.
0: Sobre o exame, nós conversamos com o secretário executivo do Ministério da Educação, Rodolfo Cabral.
3: Ela vai ser utilizada para subsidiar os processos seletivos e concursos públicos realizados tanto no âmbito federal, estadual e municipal para ingresso na carreira docente da educação básica.
2: Unidades móveis flutuantes da Previdência iniciaram atendimentos na região norte.
0: 7 barcos vão prestar assistência a comunidades ribeirinhas, indígenas e quilombolas até dezembro.
2: E ainda, produtores precisam validar o cadastro ambiental rural. Carlos Oliveira.
4: Ter o cadastro ambiental rural concluído é fundamental para acessar o crédito agrícola no sistema bancário.
0: Turismo. Passageiros que enfrentarem problemas com companhias aéreas poderão registrar reclamações em plataforma digital.
2: Vamos falar também de uma pesquisa sobre viagens de brasileiros com bichinhos de estimação. Natália Koslick.
5: O mapeamento servirá de base para a criação de um manual de boas práticas do segmento.
0: A apresentação da Voz do Brasil hoje é comigo, Mariana Jungmann e Luciano Seixas.
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0: 1 milhão de pessoas já solicitaram a autoexclusão dos sites de apostas online, as chamadas bets.
2: Qualquer pessoa pode fazer o bloqueio nas plataformas de apostas de uma só vez.
0: E o próprio usuário define quanto tempo quer ficar sem apostar.
6: A plataforma centralizada de autoexclusão permite ao cidadão restringir o acesso às casas de apostas para prevenir danos financeiros e à saúde mental. O bloqueio atinge todos os sites de apostas autorizados pela Secretaria de Prêmios e Apostas do Ministério da Fazenda. Para solicitar a autoexclusão, o cidadão deve utilizar o login da plataforma gov.br. Ao preencher os dados, deve informar por quanto tempo deseja ficar autoexcluído, que pode ser de 1 a 12 meses. Se desejar, o usuário pode informar também os motivos da autoexclusão, como decisão por dificuldades financeiras ou recomendação de saúde, por exemplo. Além da autoexclusão voluntária, o ministro da Fazenda, Dario Durigan, lembra as exclusões automáticas das plataformas de apostas.
7: Houve uma vedação por cumprimento de decisão do Supremo de beneficiário de programa social, Bolsa Família e BPC, que estão proibidos de acessar essas plataformas de apostas.
6: Após a autoexclusão, as operadoras autorizadas têm até 72 horas para bloquear o acesso dos usuários aos seus sites e aplicativos. Segundo o Ministério da Fazenda, 1 milhão de pessoas já fizeram a autoexclusão desses sites. Quem nunca apostou e não tem cadastro em casas de apostas também pode solicitar a autoexclusão. Reportagem Nazi Brum.
2: A gestão da Câmara de Comércio Exterior manteve a alíquota de 12% no imposto de exportação do petróleo diante dos episódios no Estreito de Hormuz.
0: Ontem, os Estados Unidos interromperam o acordo de cessar fogo e realizaram novos ataques ao Irã.
2: De acordo com nota divulgada pelo comitê, a decisão tem como objetivo proteger o mercado interno e evitar o desabastecimento dos combustíveis no país.
0: A medida terá caráter temporário, com vigência de até 60 dias e será reavaliada após 30 dias.
2: Hoje, o ministro da Fazenda, Dario Durigan, afirmou que o governo federal seguirá tendo cautela com as medidas de subvenção dos combustíveis diante dos conflitos no Oriente Médio.
7: Eu tinha expectativa, sim, de tirar a subvenção da gasolina num prazo mais curto. O que a gente ouviu foi uma declaração do presidente dos Estados Unidos dizendo que o cessar-fogo estava encerrado e que o acordo de paz já não seria mais executado nos termos em que estava sendo planejado. O que nos acendeu um sinal de alerta, sim, para a cautela em que a gente tem que adotar no acompanhamento da guerra. Então, a estratégia não muda. O objetivo do Ministério da Fazenda, com a guerra diminuindo de proporção, é retirada dos subsídios, mas eu preciso ter cautela porque os eventos novos aconteceram ontem.
0: A Receita Federal iniciou uma ação direcionada aos contribuintes com eventuais débitos em aberto.
2: A iniciativa busca manter a regularidade fiscal dos contribuintes.
8: Contribuintes classificados com o selo Sintonia a Mais começaram a receber comunicações pela Caixa Postal e pelo Domicílio Tributário Eletrônico, o DTE, com informações sobre eventual existência de débitos em aberto. A regularização é necessária para evitar a inadimplência, situação que pode resultar no cancelamento do selo. A validade da classificação é de um ano, contada a partir do primeiro dia do mês de referência. O cancelamento também pode ocorrer em situações como concessão da medida cautelar, decretação de falência ou liquidação da pessoa jurídica, manutenção de irregularidade cadastral por mais de 30 dias ou enquadramento como devedor contumaz. Reportagem Edinaldo Júnior.
0: Sabia que eliminar o acúmulo de capim seco, galhos e folhas cria barreiras naturais para reduzir o risco de incêndios durante o período de seca?
2: E essa técnica tem um nome e uma regulamentação. É o que vamos ouvir agora na reportagem de Márcia Fernandes.
9: Atear fogo numa área para evitar queimadas parece contraditório, mas trata-se de uma técnica recomendada para evitar grandes incêndios florestais na época da seca. São as chamadas queimas prescritas. O fogo é colocado de forma controlada em áreas demarcadas. Com isso, é eliminado o acúmulo de capim, galhos e folhas que podem servir de combustível para incêndios. É o que explica Hudson Coimbra, analista ambiental do Instituto Chico Mendes de Conservação da Biodiversidade, ICMBio.
10: É uma ferramenta de manejo do fogo, utilizada com critérios técnicos, análises de risco, vulnerabilidades, critérios meteorológicos, topográficos, e aí a partir disso a gente também define o que é que a gente quer queimar para evitar a propagação de incêndios.
9: A Floresta Nacional de Brasília é um dos espaços que costuma ser atingido por focos de incêndios durante o período da estiagem. Por isso, recebeu nesta quinta-feira uma queima prescrita como parte das ações de prevenção a incêndios, como destacou Hudson Coimbra, do ICMBio.
10: Dentro do Distrito Federal, elas são importantes para evitar os grandes incêndios que acontecem na época da estiagem, né, que vai se iniciar já agora.
9: A queima prescrita é executada por brigadistas, que fazem um monitoramento constante da área. Pode ser implementada em parques nacionais, reservas extrativistas e unidades de conservação em geral. Reportagem Márcia Fernandes.
0: E por falar em período de estiagem, o Instituto Nacional de Meteorologia emitiu um alerta de baixa umidade do ar.
2: Uma massa de ar seco se estende do interior da região Nordeste até grande parte do Centro-Oeste, além de áreas do interior das regiões Sudeste e Sul do país.
0: Segundo o Instituto, a baixa umidade deve permanecer até o domingo, dia 12 de julho.
2: Durante os períodos mais secos do dia, a umidade relativa pode ficar entre 20% e 30%, níveis que exigem atenção, principalmente para crianças, idosos e pessoas com doenças respiratórias.
0: Uma ferramenta digital para pequenos produtores e cooperativas do campo que simplifica o acesso a financiamentos.
2: É o simulador de crédito do Pronaf, o Programa Nacional de Fortalecimento da Agricultura Familiar.
0: A plataforma mostra linhas e condições de crédito que combinam com o perfil do produtor.
11: Se você é produtor rural e precisa de crédito, pode contar com uma ferramenta na hora de solicitar os recursos. É o simulador de crédito do Pronaf, uma ferramenta digital desenvolvida para ajudar agricultores familiares e cooperativas a identificarem quais linhas de crédito do Pronaf eles podem usar. É preciso responder algumas perguntas sobre a situação do agricultor, como renda familiar, localidade e objetivo do financiamento. Depois, são informadas as linhas de crédito e as condições de financiamento compatíveis com seu perfil e quais as instituições financeiras

0: informativa e busca facilitar o acesso às informações sobre o PRONAF antes do agricultor familiar buscar uma instituição financeira. Para simular o crédito, acesse simuladorpronaf.mda.gov.br. Daniele Popov para A Voz do Brasil.
1: Produtores que vivem no campo precisam validar o CAR, Cadastro Ambiental Rural de suas propriedades.
2: O cadastro é um registro público eletrônico nacional, obrigatório para todos os imóveis rurais.
3: Você que tem uma propriedade rural e já fez a inclusão dela no Cadastro Ambiental Rural, o CAR, não se esqueça de verificar se está tudo certinho. Veja na caixa de mensagens da Central do Proprietário Possuidor do CAR se você recebeu uma notificação para resolver alguma pendência. O órgão gestor do CAR enviou recentemente mensagens para mais de 845 mil proprietários. Para 500 mil, só falta responder se concordam com as informações já analisadas. Se você estiver nesse grupo e finalizar o processo, o seu CAR vai ficar em dia com o que prevê o Código Florestal, que é a lei que cuida desse assunto. Ter o Cadastro Ambiental Rural concluído é fundamental para acessar o crédito agrícola no sistema bancário. Então, não se esqueça de olhar a caixa de mensagens da Central do Proprietário Possuidor do CAR e ver se você recebeu uma notificação para resolver alguma pendência. O Cadastro Ambiental Rural é obrigatório para todos os imóveis rurais. Quando o processo for finalizado, sua propriedade será classificada como cumpridora das regras de proteção do meio ambiente. Se você ainda não fez o cadastro da propriedade rural no CAR, vá no site car.gov.br, escolha o estado e siga o passo a passo. Depois disso, é emitido um recibo de inscrição no CAR. Com esse recibo em mãos, você consegue acessar a central do proprietário possuidor com o seu login no gov.br. É nessa central que você acompanha a situação de sua propriedade, os documentos e as análises feitas pelos técnicos. Reportagem Carlos Oliveira.
1: As inscrições para a PND, a Prova Nacional Docente, se encerram amanhã.
2: Por meio do Exame Nacional de Desempenho de Estudantes, a prova avalia os formandos em licenciaturas.
1: Mas professores já formados também podem fazer a PND, especialmente porque ela pode ser usada por governos estaduais e prefeituras como parte de seus processos seletivos para a contratação de docentes.
2: Nós conversamos com o secretário executivo do Ministério da Educação, Rodolfo Cabral, sobre a Prova Nacional Docente. Vamos ouvir. Secretário Rodolfo Cabral, muito bem-vindo à Voz do Brasil. A gente queria começar, então, explicando, né, para quem já é professor e quem está se formando agora, por que é importante fazer a Prova Nacional Docente? Quais são os benefícios dela para esses profissionais?
4: Boa noite, Mariana, Luciano e os ouvintes da Voz do Brasil. A Prova Nacional Docente é um exame anual destinado aos professores brasileiros interessados em utilizar os seus resultados em processos seletivos das redes de ensino. Então, ela vai ser utilizada para subsidiar os processos seletivos e concursos públicos realizados tanto no âmbito federal, estadual e municipal para ingresso na carreira docente da educação básica. É uma avaliação teórica que vai atestar se os participantes têm as competências essenciais para o exercício da docência em sala de aula. Ela é feita para 21 licenciaturas diferentes. Então, a pessoa que vai fazer uma prova com a parte comum para todas as áreas, com 30 questões de formação docente e a parte discursiva, além de 50 questões específicas de cada área.
1: Secretária, ela foi criada inicialmente como um exame, né, para avaliar a formação dos formandos em licenciaturas. A ideia é medir aí o nivelamento dos cursos em todo o país e identificar possíveis defasagens de formação, é isso? O que pode ser feito a partir dessa constatação?
4: Isso, Luciana. A PND funciona conjuntamente com o ENAD das licenciaturas, né? Sendo o ENAD somente para os formandos e a PND também para quem já se formou. Então, a ideia da PND é avaliar os formandos das licenciaturas por meio do ENAD, mas também quem se formou para garantir que esses professores possuam as competências essenciais para a docência. Então, além de avaliar as competências, né, ela vai subsidiar a formulação de políticas públicas voltadas à formação inicial e continuada dos professores. Então, a partir dos resultados do ENAD, se a instituição ela tem resultados negativos, a gente vai abrir processos de supervisão no MEC para avaliar e melhorar a qualidade da formação dos nossos professores.
2: Agora, secretário, a prova também pode ser usada em processos seletivos, né? Como é que funciona isso? É possível que uma prefeitura, por exemplo, use os resultados da PND como um concurso?
4: Isso, é importante a gente ressaltar que, embora não seja um concurso e ela não substitua o processo seletivo da Secretaria

0: As secretarias, elas podem usar a nota da PND como etapa de suas provas. Então, as redes de ensino, secretarias estaduais, municipais, distrital de educação, elas fazem adesão junto ao MEC para usar a nota da PND em seus concursos e processos seletivos. Agora, para 2026, 2.031 redes de ensino fizeram adesão. Então, os resultados de EI, o professor faz essa prova da PND e os resultados de cada exame têm validade de 3 anos, permitindo sua utilização em vários processos seletivos ao longo desse período.
1: Secretário, a prova nacional docente ocorre quantas vezes por ano? Por exemplo, quem perder essa oportunidade terá outra ainda em 2026?
0: Isso, a prova é anual. Então, quem não participar agora poderá se inscrever para a PND em 2027, em data ainda a ser definida. Então, quem estiver concluindo a licenciatura ou já estiver formado, é importante fazer a prova ainda esse ano. E aí ficar com essa nota disponível para os concursos públicos das redes que aderiram durante todo o período de 2026 e 2027.
2: Porque como o senhor disse, né, a prova tem validade por 3 anos aí.
0: Isso, quem não fez agora vai ter que aguardar a próxima PND em 2027.
2: Agora, onde que os interessados podem se inscrever e quanto é que custa a taxa de inscrição, secretário?
0: Os interessados podem se inscrever no sistema PND, no site do INEP, até o dia 10 de julho. E a taxa de inscrição custa R$ 85,00.
1: E quando serão as provas e quando saem os resultados?
0: As provas serão realizadas em todo o país no dia 20 de setembro. E o resultado final será divulgado em 15 de dezembro.
2: E aí a gente lembra também que na página do INEP, os interessados também podem acessar outras informações, né, secretário, sobre pedidos excepcionais, enfim, recursos e todo o resto, qualquer outra parte que tenham interesse em saber sobre a prova.
0: Muito bem. Inclusive para formação, tá? Para acesso aos conteúdos da prova, quem quiser estudar, se preparar, no site do INEP tem as matrizes de referência utilizadas pelo INEP para fazer a prova. Então o professor pode utilizar esses materiais para se preparar e estudar para obter um melhor resultado.
2: Ótimo. Muito bem, nós conversamos com o secretário executivo do Ministério da Educação, Rodolfo Cabral. Secretário, muito obrigada pela sua entrevista aqui à Voz do Brasil.
0: Muito obrigado, Mariana, Luciano. Um abraço aos ouvintes da Voz do Brasil.
1: Funcionando 24 horas por dia, 7 dias por semana, o Disque 100 oferece orientação em casos de violações dos direitos humanos.
2: Saiba mais com Pablo Mundim.
3: Violência física, psicológica ou sexual, abandono de pessoas idosas, trabalho infantil, racismo, discriminação contra pessoas com deficiência, população LGBTQIA+, povos indígenas, quilombolas ou qualquer outra forma de violação da dignidade humana. Seja qual for a situação, o Disque 100 é o canal para denunciar. Os canais do Ministério dos Direitos Humanos e da Cidadania registraram em 2024 mais de 657 mil denúncias de violações de direitos humanos. Mulheres, idosos e crianças formam o grupo de maior vulnerabilidade, com a maioria dos abusos ocorrendo na própria residência. Para combater qualquer tipo de violação que surgiu, o Disque 100, defende Lara Magalhães, coordenadora do Disque 100.
4: Por ser muito abrangente, sempre que a pessoa tiver dúvida se determinada situação configura ou não uma violação, a orientação é procurar o Disque 100 para que a nossa equipe preste essas orientações e tire essas dúvidas.
3: Depois do registro, o caso é enviado aos órgãos competentes para apuração e adoção das medidas de proteção, explica a coordenadora Lara Magalhães.
4: Quanto mais acessam, mais a gente consegue garantir ou ao menos proibir que essas violações perdurem.
3: O atendimento é gratuito, sigiloso e está disponível 24 horas por dia, 7 dias por semana. Reportagem Pablo Mundim.
1: Teve início essa semana um atendimento no Preve Barco a moradores da região norte.
2: Podem ser beneficiados moradores de comunidades ribeirinhas ou isoladas, indígenas e quilombolas.
1: Atualmente existem 7 unidades móveis flutuantes. 3 vão atender o estado do Amazonas, 3 o estado do Pará e 1 o estado de Rondônia.
2: A chefe do Serviço de Gerenciamento de Unidades Móveis Flutuantes do INSS, Karine Furtado, fala dos serviços oferecidos.
5: Os serviços oferecidos pelo PrevMarco são praticamente os mesmos de uma agência física do INSS. Os principais são salário maternidade rural, aposentadorias, pensão por morte e benefício de prestação continuada, o BPC, que é um benefício assistencial para idosos e pessoas com deficiência de baixa renda. Também são oferecidas perícias médicas e avaliações sociais, além de emissão de extratos, consulta de tempo de contribuição e orientações gerais.
1: Os atendimentos vão até 18 de dezembro.
2: O calendário de atendimentos está em gov.br/INSS.
1: Julho é mês de férias e muita gente aproveita o descanso para viajar com a família.
2: E muitas famílias brasileiras contam com integrantes de quatro patas.
1: Uma pesquisa sobre o turismo pet friendly quer entender as principais dificuldades enfrentadas pelos tutores e empreendimentos.
6: O professor Pedro Henrique Ambrósio Rodrigues, de Florianópolis, já perdeu as contas de quantas viagens fez. Mas, independente do roteiro, sempre pega a estrada com seus pets do lado. A que tem mais quilômetros rodados é Frida, uma bulldog francesa que chegou em sua vida há 11 anos. Depois vieram o Bartô, sem raça definida, e um chihuahua, para se aventurarem por diversos destinos brasileiros.
7: A gente sai de Florianópolis e vai para Franca, e por duas vezes a gente foi para Minas Gerais, então passou por Ouro Preto, Trindade, Paraty, São João del Rei, Curitiba, Rio de Janeiro, Campos dos Goytacazes, tudo que tiver no meio do caminho a gente faz. As viagens são planejadas em cima do fato dos cachorros estarem conosco.
6: Uma pesquisa online pretende mapear os principais desafios do turismo pet friendly no país. Por um lado, quer entender as dificuldades enfrentadas pelos viajantes na hora de pegar a estrada. Por outro, busca conhecer os desafios de empresários do setor, como donos de hotéis e de restaurantes que recebem clientes de quatro patas. A supervisora de eventos e reservas de um hotel em Goiânia, no estado de Goiás, Kathleen Neves, menciona alguns serviços personalizados para atender esse público.
8: Hoje, os nossos serviços exclusivos são um tapete higiênico, uma manta com a nossa logo, um sachê de petisco para que ele possa se alimentar enquanto estiver conosco e saquinhos para coleta de fezes também.
6: O mapeamento servirá de base para a criação de um manual de boas práticas do segmento. O prazo para participar vai até amanhã, 10 de julho, e o formulário pode ser acessado na página do Ministério do Turismo na internet, no endereço gov.br/turismo. Reportagem Natália Koslick.
2: Um voo cancelado, bagagem danificada ou extraviada, mudança de horários pela companhia aérea.
1: O passageiro que vive essas situações tem um canal para registrar e tentar resolver a queixa.
2: É o ANAC Passageiro.
9: As viagens de avião fazem parte da rotina do empresário gaúcho Renato Correa, que a cada dia da semana está em uma cidade diferente por causa dos compromissos profissionais. Com a vida na ponte aérea, difícil não se deparar com problemas.
10: De uma forma ou outra, a gente acaba tendo problema com voo atrasado, voo cancelado, questões climáticas que acabam influenciando na nossa dinâmica e na nossa agenda diária. Problemas eu tive são vários repetitivos que são de perda de conexão por questão de atraso.
9: Passageiros que enfrentarem problemas com companhias aéreas podem registrar reclamações por meio da plataforma ANAC Passageiro. O acesso é gratuito e pode ser feito por qualquer cidadão com uma conta gov.br nível prata ou ouro. Após o registro, a manifestação é encaminhada à companhia aérea responsável, que deve responder em até 10 dias corridos. O superintendente de acompanhamento de serviços aéreos da Agência Nacional de Aviação Civil, ANAC, Adriano Miranda, destaca os tipos de registros que a plataforma tem recebido.
11: O principal problema mais reclamado são alterações ou cancelamentos pela própria empresa aérea antes da viagem, né? Então o passageiro é comunicado ali que seu voo foi alterado, que seu voo foi cancelado, né? Em segundo lugar, o atraso ou cancelamento na data da viagem, aquela situação contingencial. O terceiro ponto mais reclamado é bagagem, por exemplo, bagagem danificada, bagagem extraviada.
9: Durante o atendimento, passageiro e empresa podem trocar informações diretamente pela plataforma até a conclusão da solicitação. O usuário pode ainda consultar dados sobre o volume de reclamações, os principais assuntos registrados e o índice de atendimento das companhias companhias aéreas. O acesso à plataforma é feito pelo site anac.gov.br ou pelo gov.br/anac, clicando em passageiro. Reportagem Graziele Bezerra.
1: Até 3 de agosto, as inscrições para a chamada Universal 2026, que vai financiar projetos de pesquisas científicas, tecnológicas.

0: e de inovação desenvolvidas por instituições brasileiras.
1: Pelo menos 30% dos recursos serão destinados a instituições de pesquisa das regiões Norte, Nordeste e Centro-Oeste.
0: O resultado final está previsto para 4 de dezembro.
1: As propostas devem ser submetidas exclusivamente pela internet por meio do formulário disponível no site carloschagas.cnpq.br.
0: Essas foram as notícias do governo federal.
1: Fique agora com as notícias do Poder Judiciário e do Congresso Nacional. Boa noite.
0: Boa noite e até amanhã.
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4: Inquérito do Banco Master. STF autoriza busca e apreensão contra Tiago Miranda.
5: STJ entende que plano de saúde deve cobrir cirurgia de feminização facial em mulheres trans.
4: Justiça determina que o SUS forneça sonda Bottom para alimentação de pacientes pediátricos em Uberlândia, Minas Gerais.
5: Boa noite, eu sou Marcela Luiza.
4: E eu sou Walter Lima.
5: Supremo Tribunal Federal autoriza busca e apreensão contra Tiago Miranda após pedido da Polícia Federal.
4: A decisão é do ministro André Mendonça, relator do inquérito sobre o Banco Master no STF. Marta Ferreira.
6: Tiago Miranda é dono de uma agência de publicidade que mantinha relação com o ex-banqueiro Daniel Vorcaro, dono do Master, e teria atuado em uma ação coordenada de influenciadores nas redes sociais para atacar a credibilidade do Banco Central. De acordo com a Polícia Federal, os ataques se deram após o Banco Central negar a compra do Master pelo Banco de Brasília e liquidar o Banco de Vorcaro. As investigações apuram ainda a atuação de possível organização criminosa dedicada à intimidação de jornalistas, ao monitoramento ilícito de pessoas ligadas a autoridades públicas, a obtenção indevida de informações sigilosas e a adoção de medidas destinadas a interferir em investigações criminais. Na decisão, Mendonça afirmou que os elementos analisados apontam que Tiago Miranda desempenhava papel central nessas iniciativas, sendo o principal responsável por realizar pesquisas e levantamentos acerca da vida privada da jornalista em questão. Ainda de acordo com as conversas analisadas, Tiago Miranda costumava informar o andamento das buscas, relatar sobre a análise de processos judiciais antigos e coordenar a mobilização de equipe dedicada a localizar informações que pudessem ser consideradas sensíveis ou comprometedoras para a jornalista.
5: Plano de saúde deve custear cirurgias em mulheres trans para dar aos traços faciais a aparência feminina.
4: Para o STJ, esses procedimentos não se enquadram nas exceções previstas na lei que regulamenta os planos de saúde. Fátima Uchoa.
7: A decisão da terceira turma do STJ manteve a determinação para que uma operadora de plano de saúde autorizasse a cirurgia de feminização facial no processo transexualizador como reconstrução craniana e rinoplastia reparadora de uma beneficiária que já havia feito procedimento de redesignação sexual. Segundo a relatora ministra Nancy Andrighi, os procedimentos foram indicados pelo médico da paciente e não incluiriam tratamento experimental nem teriam caráter estético, sendo imprescindíveis para adequar a identidade de gênero da paciente e preservar o bem-estar psicológico dela.
5: Agente de aeroporto de Confins, em Minas Gerais, tem jornada de trabalho equiparada à de colegas da Pampulha.
4: A decisão é do Tribunal Superior do Trabalho, Marla Lacerda.
8: Uma empresa de serviços aeroportuários vai ter de pagar horas extras a uma agente de proteção do aeroporto de Confins. A trabalhadora cumpria jornada de 42 horas semanais, enquanto colegas de função no aeroporto da Pampulha, de menor movimento, trabalhavam 36 horas por semana. Para o TST, a diferenciação da jornada com a mesma remuneração diz respeito ao princípio da isonomia.
5: Justiça determina que o SUS forneça sonda Bottom para alimentação de pacientes pediátricos em Uberlândia, Minas Gerais.
4: Esse tipo de sonda é um dispositivo de silicone que fica na região do abdômen do paciente e diminui os casos de refluxo. Vanessa Pereira.
9: A ação teve

0: início após o MPF receber reclamações de famílias que enfrentavam dificuldades para conseguir a sonda Bottom no SUS. Agora, segundo a decisão, a União tem até 6 meses para incluir o equipamento no sistema de gerenciamento do SUS. Já o governo de Minas Gerais e o município de Uberlândia devem garantir o fornecimento das sondas Bottom para os pacientes pediátricos.
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1: Uma boa noite.
2: E até amanhã.
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4: Está no ar o Jornal do Senado.
5: Eu sou Paula Groba.
6: E eu sou Humberto Pinheiro.
5: E estes são os destaques de hoje do Jornal do Senado, que começa agora.
6: Senado aprova MP que destina recursos das BETs à Polícia Federal.
5: Comissão aprova mais proteção a pessoas com deficiência vítimas de crimes.
6: Avança projeto que pune empresas de telemarketing por ligações indesejadas.
5: Boa noite.
6: Boa noite.
5: Parte do dinheiro arrecadado pelas casas de apostas esportivas poderá ser usado no combate ao crime organizado.
6: O Senado aprovou uma medida provisória que destina um percentual do lucro das bets ao fundo da Polícia Federal. Agora, o texto segue para a sanção presidencial. Repórter Douglas Castilho.
7: Após o pagamento dos impostos devidos e dos prêmios das apostas, as operadoras das bets deverão destinar 3% do valor obtido a esse fundo. Porém, esse índice só será devido a partir de 2028, passando por uma transição anual gradual de 1%. O senador Isalci Lucas, do PL do Distrito Federal, argumentou que o direcionamento do montante serve como um mal menor diante dos efeitos negativos das bets.
8: O ideal é que não tivesse bets, porque por mais maior percentual, não vale a pena. Realmente, o estrago com relação às bets é muito grande. Então, agora, é óbvio, como existe, está regulamentado, é muito importante destinar realmente parte desse recurso para saúde, também para segurança, para todas essas áreas, exatamente, porque qualquer percentual não recupera o que se vai gastar com a saúde com relação a isso.
7: A verba será obrigatoriamente utilizada na modernização de equipamentos da Polícia Federal, no pagamento por horas e atividades extraordinárias e no custeio de planos de saúde da corporação. Além disso, o Ministério da Justiça e Segurança Pública poderá estender a cobertura dessas despesas médicas também para os agentes da Polícia Rodoviária Federal e da Polícia Penal Federal. O texto agora vai à sanção presidencial.
5: E avançou no Senado o projeto que autoriza a Agência Nacional do Petróleo a acessar dados fiscais de distribuidores e revendedores de combustíveis.
6: A medida visa combater a adulteração desses produtos. Repórter César Mendes.
9: O objetivo da proposta, já aprovada na Câmara dos Deputados, é melhorar a fiscalização, condicionando as concessões de atividades regulamentadas pela ANP à autorização prévia para que a agência acesse os dados fiscais das empresas do setor. Quem já possui a outorga de funcionamento terá que providenciar essa autorização para continuar atuando. Relator da matéria, o senador Dr. Irã, do Progressistas de Roraima, destacou que a medida vai facilitar a detecção de adulterações, assegurando maior integridade no mercado de combustíveis.
10: Empresas que adulteram combustíveis garantem ilicitamente a redução de seus custos de produção e passam a ter vantagem competitiva em relação às que atuam honestamente.
9: O texto determina que a ANP assuma os custos do acesso aos dados das empresas sem ônus para o fisco e seguiu para a análise da Comissão de Infraestrutura.
5: Uma subcomissão do Senado aprovou o relatório de diligência externa em Boa Vista, Roraima, em maio de 2026, que verificou a situação em que vive o povo Yanomami.
6: O documento traz um diagnóstico sobre a saúde, a segurança e a governança na região e aponta que, apesar de avanços na repressão ao garimpo ilegal, o território ainda enfrenta graves gargalos logísticos e estruturais. Repórter Bruno Lourenço.
11: Relatório aprovado pela subcomissão do Senado, que acompanha a situação de perto, revela
7: fala que a quase totalidade do atendimento de saúde na região ainda depende exclusivamente de aviões e helicópteros, o que encarece e dificulta as ações de socorro. A presidente do colegiado, senadora Damares Alves, do Republicanos do Distrito Federal, defendeu uma ação conjunta de entidades brasileiras e internacionais, principalmente no combate ao garimpo ilegal, para assegurar direitos das populações indígenas.
11: Capaz de consolidar os avanços obtidos com a desintrusão e fortalecer de forma duradoura as políticas públicas voltadas à proteção e à garantia dos direitos dos povos Yanomami e Yekuana.
7: A subcomissão formalizou uma série de pedidos de providências a ministérios e propôs um pacote legislativo focado no agravamento de penas para crimes ambientais em terras indígenas, adaptação de prazos processuais para áreas remotas, fortalecimento da FUNAI, integração de políticas sociais e adaptação do acesso a benefícios sociais.
5: E a Comissão de Direitos Humanos aprovou um projeto que aumenta a proteção para pessoas com deficiência vítimas de crimes. A proposta torna esse tipo de crime uma circunstância agravante, com penas maiores para quem se aproveita da vulnerabilidade da vítima.
6: Hoje, o aumento de pena previsto na legislação está ligado a agressões ocorridas em escolas. O relatório lido pelo senador Paulo Paim, do PT do Rio Grande do Sul, amplia essa proteção em casos de lesão corporal e reforça a punição também em outros locais. Agora, o projeto segue para análise da Comissão de Constituição e Justiça.
5: Ligações indesejadas de telemarketing e as cobranças feitas para quem nem é devedor podem estar com os dias contados. A Comissão de Fiscalização e Controle aprovou em decisão terminativa um projeto que obriga as empresas a identificarem claramente o número das chamadas e a respeitarem o pedido de bloqueio feito pelo consumidor.
6: O texto também cria um cadastro para evitar fraudes e ligações repetidas para pessoas que não têm relação com a dívida. Quem descumprir as regras poderá pagar multa de até R$50 mil. A proposta segue para análise da Câmara dos Deputados. O relator da proposta, senador Laércio Oliveira, do PP de Sergipe, afirmou que o objetivo é combater práticas abusivas de telemarketing sem impedir a realização de cobranças legítimas.
12: E esse projeto enfrenta um problema que é meu, que é seu, é de todo mundo, que é exatamente a perturbação de redes de telefonia que liga para a gente com ligações indesejadas, com ligações desagradáveis, oferecendo produto, buscando cobrar alguma coisa que a gente não tem nada a ver com o assunto, importunando a nossa rotina, o nosso bem-estar, o nosso conforto, e a gente precisa dar um basta nisso.
5: E a presidência da República vetou parcialmente o projeto que mudava o símbolo de acessibilidade no Brasil. Com o veto, o símbolo vai continuar sendo uma pessoa em cadeira de rodas.
6: A intenção da mudança era incluir outros tipos de deficiência. Os detalhes com o repórter Márcio Maturana.
13: O governo argumentou que mudar o símbolo já muito conhecido por uma imagem criada em 2015 pelas Nações Unidas poderia criar barreiras adicionais a quem se pretendia beneficiar e que a mudança não teve participação das organizações representativas das pessoas com deficiência. A senadora Mara Gabrilli, do PSD de São Paulo, explicou que a intenção da mudança era incluir outros tipos de deficiência.
14: É como dizer para a sociedade, a acessibilidade vai além da mobilidade. É sobre garantir mais autonomia e respeito para todas as pessoas com deficiência.
13: Outros trechos do projeto, como a ampliação dos locais obrigatórios para sinalização, foram mantidos e transformados na Lei 15.459. Agora, o veto parcial precisa ser analisado pelo Congresso Nacional, podendo ser mantido ou derrubado.
5: O programa Jovem Senador já definiu os 27 estudantes que vão participar da Semana de Vivência Legislativa em agosto no Congresso Nacional.
6: A última vaga ficou com um aluno do Distrito Federal, vencedor da etapa local, com uma redação sobre democracia nas redes sociais. Repórter Henrique Nascimento.
15: Os 27 estudantes foram selecionados para o Jovem Senador 2026, programa que permite aos alunos conhecer de perto o funcionamento do Congresso Nacional. A última vaga ficou com Caleb Gomes, do Centro de Ensino Médio de Taguatinga Norte, no Distrito Federal. O tema da redação deste ano foi Democracia nas Redes Sociais, como construir um debate saudável.
16: Assim que saiu o tema, eu já comecei a pensar em várias coisas, Eu sei que o raciocínio ele foi vindo ao longo do processo de criação da redação. Eu tentei ser o mais verdadeiro possível sobre a minha opinião.
15: Durante a semana de vivência legislativa, os jovens senadores vão ocupar cadeiras no plenário e nas comissões e apresentar propostas que podem virar projetos de lei. O senador Paulo Paim, do PT do Rio Grande do Sul, destacou a importância da participação dos jovens.
17: Agir hoje na esperança de que as iniciativas atuais nos assegurem o futuro melhor é missão de todos nós, não importa a idade, que ela se traduz em entusiasmo e paixão pelo trabalho legislativo.
15: Ao longo de 14 edições, o jovem senador já mobilizou mais de 2 milhões de estudantes.
6: Edição de Paula Groba e trabalhos técnicos de Eliseu Caires. O Jornal do Senado fica por aqui. Acompanhe agora as notícias da Câmara dos Deputados. Boa noite.
5: Boa noite e até amanhã.
3: Jornal Câmara dos Deputados. Comissão da Câmara proíbe aposentadoria como punição a magistrados.
18: Plenário torna permanente incentivo fiscal para empresas de reciclagem.
3: Parlamentares defendem propostas em defesa de segmentos vulneráveis.
18: Boa noite. O projeto de Maurício do Vôlei, do PL de Minas Gerais, promete fortalecer mecanismos de combate ao abandono afetivo e material de crianças e adolescentes. O texto amplia os deveres dos pais e responsáveis quanto ao cuidado, à convivência familiar e à assistência emocional.
3: Maurício do Vôlei explica que o projeto cria medidas de proteção como acompanhamento psicossocial, mediação familiar e orientação aos responsáveis. Para ele, a iniciativa garante o desenvolvimento saudável de crianças e adolescentes.
18: Rubens Ottoni, do PT de Goiás, é relator de proposta que obriga companhias aéreas a transportar gratuitamente equipamentos usados por pessoas com deficiência. Ele explica que o projeto determina que cadeiras de rodas, próteses e outros itens essenciais sigam preferencialmente na cabine.
3: O Besotone aponta que, quando o transporte na cabine não for possível, os equipamentos deverão seguir no compartimento de carga, com prioridade, identificação e proteção adequada. O parlamentar alerta que a medida também prevê indenização imediata em caso de dano ou extravio.
18: Alencar Santana, do PT de São Paulo, defende a urgência de projeto que inclui a misoginia no Código Penal, criminalizando injúrias e agressões motivadas pelo preconceito contra as mulheres. Ele assinala que o parlamento precisa dar uma resposta diante do avanço dos índices de feminicídio no país.
3: Alencar Santana ressalta que a matéria já pode ser votada no plenário. Ele defende a punição rigorosa contra qualquer tipo de discriminação ou violência de gênero. O legislador acredita que a tipificação legal assegura a proteção integral e o respeito aos direitos das cidadãs brasileiras. Justiça.
18: Avança na Câmara a proposta que proíbe a aposentadoria compulsória de juiz como forma de punição. A repórter Paula Bittar acompanhou a votação.
19: A Comissão de Constituição e Justiça da Câmara aprovou uma proposta que acaba com a chamada aposentadoria compulsória de membros do Poder Judiciário como forma de punição. A proposta mantém a previsão de que o ato de remoção ou de disponibilidade do magistrado por interesse público deverá ser fundado em decisão por voto da maioria absoluta do respectivo tribunal ou do Conselho Nacional de Justiça, mas acrescenta que a suspensão poderá ser de até 90 dias e a disponibilidade poderá ser de até 2 anos. Ainda de acordo com o texto, concluído o processo administrativo disciplinar, o Tribunal ou o Conselho Nacional de Justiça, quando couber a pena de perda do cargo em decisão por voto de 2/3 de seus membros, deverá representar ao Ministério Público no prazo de 30 dias para propor a ação judicial. Nesse caso, o magistrado deve ser afastado das funções com vencimentos proporcionais até o trânsito em julgado da sentença. Se a decisão for pelo arquivamento da representação ou se a ação judicial for julgada improcedente em decisão definitiva, o magistrado retorna às suas funções com o pagamento da diferença das verbas remuneratórias e a contagem do tempo de serviço para todos os fins. O Ministério Público deve se pronunciar sobre a representação no prazo de 90 dias. O relator na comissão, deputado Helder Salomão, do PT do Espírito Santo, elogiou a iniciativa da proposta.
20: A sociedade brasileira há muito reivindica o fim desse privilégio que hoje nós conhecemos como aposentadoria compulsória que, ao invés de ser um castigo, como deveria ser, ou uma punição, melhor dizendo, acaba sendo um prêmio para quem pratica ilícitos e crimes no exercício da magistratura.

0: magistratura.
1: A deputada Bia Kicis, do PL do Distrito Federal, compartilhou dessa opinião.
2: Você premiar alguém que abusou do cargo, que cometeu crimes e que é afastado, aposentado compulsoriamente com a sua remuneração integral. Isso é um tapa na cara do brasileiro.
1: A proposta que acaba com a chamada aposentadoria compulsória de membros do Poder Judiciário como forma de punição ainda precisa ser analisada por uma comissão especial que deverá ser criada para esse fim e depois segue para a apreciação do plenário, onde precisará ser votada em 2 turnos. Da Rádio Câmara, de Brasília, Paula Bittar.
3: Trabalho. Pastor Sargento Isidório do Avante da Bahia defende a aprovação pelo Senado do projeto que institui a escala de trabalho 5x2. Segundo ele, a medida garante mais qualidade de vida aos trabalhadores, permitindo mais convivência familiar e tempo para cuidar da saúde.
4: Pastor Sargento Isidório também cobra a aprovação da proposta que trata dos direitos dos agentes comunitários de saúde e de combate às endemias. Ele afirma que a matéria representa uma medida de justiça para a categoria, destacando a mobilização dos profissionais em defesa da pauta.
3: Júnior Amaral, do PL de Minas Gerais, critica projeto da Prefeitura de Itajubá, que cria regras locais para o transporte por aplicativo no município. O deputado afirma que a proposta gerou mobilização de trabalhadores por prever punições e exigências que podem dificultar a atividade.
4: Júnior Amaral argumenta que a Prefeitura extrapola sua competência ao tentar regulamentar pontos que seriam de responsabilidade do Legislativo Federal. O parlamentar sustenta que as regras podem afetar a renda de motoristas e entregadores que dependem dos aplicativos para trabalhar.
5: Desenvolvimento regional.
3: Hildo Rocha, do MDB do Maranhão, cobra a votação de PEC que inclui entidades municipais entre os legitimados para propor ações diretas de inconstitucionalidade. Ele argumenta que a medida corrige uma distorção ao garantir a municípios prerrogativas já asseguradas a estados e à União.
4: Hildo Rocha critica a resistência de líderes partidários à votação da proposta. O parlamentar sustenta que entidades como a Confederação Nacional de Municípios e a Frente Nacional de Prefeitos devem ter legitimidade para representar os interesses das cidades perante o STF.
3: Paulo Guedes, do PT, agradece ao governo federal pelos investimentos destinados ao norte de Minas Gerais. O congressista destaca a renovação da frota do SAMU, a destinação de recursos para hospitais e a construção de novas unidades de saúde.
4: Paulo Guedes também menciona ações voltadas aos pequenos municípios, como construção de creches, entrega de equipamentos de saúde e melhorias na infraestrutura. Segundo ele, os investimentos devem impulsionar o desenvolvimento econômico e a geração de empregos.
5: Votação.
3: A Câmara aprovou o fim da cobrança por consumo mínimo de água e esgoto. A repórter Daniela Lessa explica como deve funcionar o sistema de cobrança.
6: O plenário da Câmara dos Deputados aprovou o projeto que acaba com a cobrança de consumo mínimo nos serviços de abastecimento de água e esgoto. O projeto foi apresentado pelo deputado Carlos Jordi, do PL do Rio de Janeiro, e altera a lei do marco legal do saneamento básico. Pelo texto aprovado, a tarifa de água passará a ser formada por 2 partes. A primeira será uma parcela fixa, chamada de tarifa básica, para remunerar a oferta e a manutenção do serviço. A segunda parte será uma parcela variável, calculada conforme o volume efetivamente consumido. Na prática, a proposta impede que o consumidor pague por um volume mínimo de água que não usou. A mesma lógica valerá para o esgoto sanitário. Relator da proposta, o deputado Kim Kataguiri, do Missão de São Paulo, deu exemplo de como a proposta irá funcionar na prática.
7: Que é como se você entrasse no bar e aí tivesse R$50 de consumação. O cara que consumiu paga 50, o cara que não consumiu paga 50 também. É assim que funciona hoje a tarifa de água. O que a gente quer fazer é o seguinte: bom, você que não consumiu nada, você vai pagar ali pela cadeira que você sentou, pelo garçom que te deu oi, então você vai pagar R$15. Aí o cara que consumiu vai pagar os R$15 mais aquilo que ele consumiu. Basicamente a gente está mudando a estrutura para dar mais justiça para as tarifas, principalmente para aquele consumidor que acaba pagando pelo consumo dos outros.
6: O relator disse também que o serviço de saneamento tem custos fixos importantes, como manutenção de redes e estações de tratamento. Por isso, o texto aprovado não elimina toda a cobrança fixa. Favorável ao projeto, o deputado Tarcísio Mota, do PSOL do Rio de Janeiro, defendeu também que essa tarifa básica não seja elevada, considerando que o

0: acesso à água é um direito básico das pessoas.
1: Mas esse projeto vai no caminho correto de garantir à população que ela não continue a pagar essa tarifa mínima que ele vai pagar independente de quanto consumiu. Contudo, é preciso colocar uma trava para que a parte fixa não supere e não seja muito grande, onerando ainda mais o consumidor final, porque água é direito, água é vida, água não é mercadoria.
0: O projeto que acaba com a cobrança de consumo mínimo nos serviços de água e esgoto agora será analisado no Senado. Da Rádio Câmara de Brasília, Daniele Lessa.
2: Transportes. Josivaldo JP, da União do Maranhão, apresentou projeto que obriga órgãos de trânsito a disponibilizar medidores de glicose em operações de fiscalização. Ele explica que alterações no nível de açúcar no sangue podem causar sintomas confundidos com embriaguez, levando a abordagens inadequadas.
3: Josivaldo JP ressalta que o teste só poderá ser realizado com o consentimento do condutor. Ele acrescenta que o projeto prevê treinamento para que agentes identifiquem sinais de alteração glicêmica, acionando atendimento médico quando houver risco à saúde.
2: Consumidor. Caroline de Tony, do PL de Santa Catarina, apresentou o projeto que inclui os gastos com vacinas entre as despesas dedutíveis do imposto de renda da pessoa física. De acordo com a deputada, a medida amplia o benefício já concedido a outras despesas médicas.
3: Caroline de Tony argumenta que a proposta incentiva a prevenção de doenças. Ela acredita que o projeto promove justiça fiscal e contribui para a redução dos custos do poder público com tratamentos que poderiam ser evitados por meio da vacinação.
2: Saúde. Comissão de Saúde aprova projeto que proíbe a venda e o uso do chumbinho no Brasil. A repórter Sofia Peçanha tem mais detalhes.
4: A Comissão de Saúde aprovou o projeto que proíbe desde a venda até a utilização do chumbinho em todo o país. A proposta altera a Lei de Crimes Ambientais, com o objetivo de proibir o uso da substância tóxica como método de controle de pragas em áreas urbanas e rurais. Pelo texto, fica proibido em todo o território nacional o porte, a venda, a fabricação e a utilização para o qualquer finalidade do chumbinho. Além disso, a proposta garante a segurança da população, a proteção do meio ambiente e a preservação da vida animal, refletindo um compromisso com a saúde pública e a sustentabilidade ambiental. O projeto sugere que os poderes públicos federal, estaduais, distritais e municipais aprimorem a fiscalização e desenvolvam políticas de conscientização, como explicou o deputado Clodoaldo Magalhães, do PV de Pernambuco, relator na comissão.
5: Fortalecer também com campanhas de conscientização para que a população, a sociedade como um todo, tenha consciência dos perigos e dos riscos do envenenamento humano, animal e também da contaminação dos mananciais através desse produto que é tão nocivo à saúde humana, animal e ambiental.
4: A substância tóxica Aldicarb, conhecida popularmente como chumbinho, é extremamente tóxica e perigosa para a saúde humana. A ingestão acidental, mesmo em pequenas quantidades, pode levar a envenenamentos graves e fatais. Por isso, o deputado Marcelo Queiroz, do PSDB do Rio de Janeiro, autor do projeto, ressaltou no texto que a medida se faz necessária devido aos graves riscos que o uso indiscriminado desse produto representa para a saúde pública, o meio ambiente e os animais domésticos e selvagens. Em caso de descumprimento da lei, a proibição poderá ser de multa em, no mínimo, 5 salários mínimos, além das demais penalidades previstas em lei. Agora, o projeto que proíbe desde a venda até a utilização do chumbinho em todo o país segue para análise na Comissão de Constituição e Justiça. Da Rádio Câmara de Brasília, Sofia Peçanha.
3: Márcio Arruda, do PCdoB do Ceará, defende a regulamentação das plataformas de streaming para garantir mais proteção ao setor audiovisual. Ele afirma que a medida é necessária para fortalecer a produção nacional, ampliar a geração de empregos e valorizar a cultura brasileira.
2: O parlamentar acredita que a legislação precisa acompanhar as mudanças do mercado, hoje dominado pelos serviços de streaming. Para Inácio Arruda, a regulamentação deve assegurar regras para o setor e preservar o espaço da produção audiovisual do país.
3: Meio ambiente. O plenário da Câmara aprovou um projeto que aumenta e torna permanente incentivo fiscal para empresas de reciclagem. O repórter Antônio Vital acompanhou a votação.
6: O plenário da Câmara aprovou o projeto que torna permanente e aumenta os incentivos fiscais para a indústria de reciclagem. O projeto altera uma lei de 2021 que autoriza empresas do setor tributadas com base no lucro real a abaterem 1% do imposto devido em troca de investimentos em projetos que estimulem a cadeia produtiva na reciclagem. Esse incentivo fiscal tem validade de apenas 5 anos, ou seja, termina em 2026. O projeto aprovado torna o incentivo fiscal permanente, sem prazo para acabar. Além disso, aumenta de 1% para 5% o limite de dedução do imposto de renda para as empresas do setor. O relator, deputado Arnaldo Jardim, do Cidadania de São Paulo, acatou parcialmente sugestão do PT e definiu que o incentivo fiscal vai depender da previsão orçamentária. O líder do governo na Câmara, deputado Paulo Pimenta, do PT do Rio Grande do Sul, queria que o valor máximo do incentivo fosse definido anualmente pelo Poder Executivo, o que não foi aceito pelo relator. Para o relator, Arnaldo Jardim, aumentar o incentivo fiscal para as empresas de reciclagem pode estimular mais investimentos.
7: Hoje ainda nós temos a triste realidade de ter no Brasil uma coleta absolutamente, muitas vezes, desumana e temos, por outro lado, uma grande presença ainda de lixões no nosso país. Portanto, é o que recomenda fomentar a reutilização, o tratamento e a reciclagem de resíduos sólidos, até em sintonia com o direito ao meio ambiente equilibrado.
6: Em 2024, cerca de 7 milhões de toneladas de resíduos secos foram destinados à reciclagem no Brasil, o que representa menos de 9% dos resíduos gerados, segundo a Associação Brasileira de Resíduos e Meio Ambiente. O relator defendeu o aumento do incentivo como maneira de aproximar a indústria de reciclagem dos benefícios já recebidos por outros setores da economia, como da cultura e esporte, que permitem dedução de até 4% do imposto devido. Foi o que disse também o deputado Carlos Gomes, do Republicanos do Rio Grande do Sul, ex-catador e autor do projeto que deu origem à lei de incentivo à reciclagem.
8: Justiça e paridade. As três leis de incentivos do país, que é a Rouanet, cultura, ao esporte e agora da reciclagem, fazendo justiça a esses mais de 1 milhão de trabalhadores que todos os dias estão dentro de um galpão, colocando a mão em resíduos que quase ninguém quer triar e poderá sim ter recursos para mudar a realidade do seu trabalho, aumentar a renda, fazer a economia circular, prosperar nesse país.
6: O projeto que torna permanente e aumenta os incentivos fiscais para a indústria de reciclagem seguiu para análise do Senado. Da Rádio Câmara de Brasília, Antônio Vital.
9: Segurança Pública.
2: Sargento Faur do PL defende a ampliação do policiamento nas rodovias e divisas do Paraná para impedir a entrada de criminosos e o tráfico de drogas no estado. Ele afirma que é preciso aumentar o efetivo da Polícia Militar diante da defasagem de servidores nas ruas.
3: Para Sargento Faur, a redução dos índices de criminalidade depende da valorização salarial e de incentivos estruturais para os operadores da segurança pública. Ele propõe a construção de presídios de segurança máxima que proíbam benefícios como visitas íntimas a detentos de alta periculosidade.
2: Hélio Lopes, do PL do Rio de Janeiro, apresentou o projeto que zera o imposto de importação sobre armas de fogo adquiridas por militares, policiais e outros agentes de segurança pública. O deputado explica que a proposta vale para profissionais da ativa, aposentados e militares da reserva ou reformados.
3: Segundo Hélio Lopes, a medida facilita o acesso dos agentes a equipamentos importados mais modernos e adequados às suas atividades. O projeto mantém ainda exigências de registro, comprovação funcional, rastreabilidade e fiscalização do armamento pelos órgãos competentes.
2: Adilson Barroso é um dos autores de PEC que admite, em caráter excepcional, a redução da maioridade penal para casos de crimes hediondos e de crueldade extrema contra pessoas e animais. Ele aponta que a responsabilização depende de avaliação individualizada.
3: Para Adilson Barroso, a medida busca dar resposta mais efetiva a crimes como estupro, latrocínio, tortura e homicídio. O parlamentar garante que a PEC mantém o respeito ao devido processo legal, a ampla defesa e a condição de pessoa em desenvolvimento.
2: Felipe Beccari, do Podemos de São Paulo, é um dos autores do projeto que cria o crime para quem organiza e transmite práticas de maus-tratos a animais por meio de comunidades virtuais. A proposta também pune quem financia ou incentiva esse tipo de conteúdo na internet.
3: Felipe Beccari entende que a medida busca combater grupos que divulgam atos de crueldade contra animais, inclusive mediante pagamento. O texto texto prevê ainda penas maiores nos casos em que houver lucro com a prática ou morte do animal divulgada em redes sociais.
2: Paulinho da Força, do Solidariedade de São Paulo, é autor de projeto que aumenta a pena para furtos e roubos cometidos por criminosos que se passam por prestadores de serviço ou utilizam falsa identificação profissional.
3: O deputado explica que a pena para furto qualificado

0: Passaria a variar de 4 a 10 anos de prisão e a de roubo qualificado de 8 a 14 anos. Paulinho da Força afirma que a ideia é proteger a confiança da população em profissionais legítimos e reforçar a segurança pública.
1: Termina agora o Jornal Câmara dos Deputados, produzido pela Rádio Câmara, com trabalhos técnicos de Everson Urani e apresentação de José Carlos Andrade e Márcio Aquilissardi. Uma boa noite para você.
0: Uma ótima noite. A Voz do Brasil volta amanhã. Você ouviu a Voz do Brasil. 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
10: 8:03.
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6: 8:28.
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7: 8h47. 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